0: vão até sexta-feira, dia 10 de julho. Para participar, o candidato precisa ter concluído o ensino médio, participado das edições de 2024 ou de 2025 do Enem, obtido no mínimo 450 pontos na média das 5 provas do exame e nota maior do que zero na redação. Além disso, segundo o edital, o estudante deve ter cursado o ensino médio em escola pública ou como bolsista integral em escola privada. Para obter uma bolsa integral, a renda familiar bruta mensal por pessoa deve ser de até um salário mínimo e meio. Já para as bolsas parciais, a renda familiar bruta mensal por integrante da família não pode ultrapassar 3 salários mínimos. Lembrando que professores da rede pública têm regras específicas de isenção de renda para licenciaturas. O resultado da primeira chamada será divulgado na próxima semana, em 15 de julho, enquanto a segunda chamada está prevista para 5 de agosto. As inscrições são gratuitas e devem ser feitas exclusivamente pelo site acessounico.mec.gov.br/ProUni. Gabriela Noronha para a Voz do Brasil.
1: E as inscrições para a Prova Nacional Docente 2026 foram prorrogadas até o dia 10 de julho.
2: O novo prazo também vale para solicitações de atendimento especializado e para o uso do nome social.
3: Para efetivar a inscrição, o candidato deve pagar a taxa de R$ 85,00 até o dia 14 de julho. Essa também é a data em que será divulgado o resultado das solicitações de atendimento especial. Em caso de negativa, os recursos podem ser apresentados pelos candidatos até 16 de julho. A aplicação da prova está mantida para o dia 20 de setembro e o resultado final será divulgado em 15 de dezembro. O exame é composto por duas partes, sendo uma voltada para a formação geral docente e outra para questões específicas de 21 áreas da licenciatura. A Prova Nacional Docente tem o objetivo de avaliar a formação dos profissionais que estão concluindo cursos de licenciatura em todo o país. Mas o resultado também pode ser usado como parte de processos seletivos em concursos públicos para a contratação de profissionais de educação básica. Priscila Machado, para a Voz do Brasil.
1: As inscrições para a Prova Nacional Docente devem ser feitas pela internet no endereço pnd.inep.gov.br.
2: E as inscrições para o Fundo de Financiamento Estudantil, FIES, do segundo semestre de 2026, abrem entre os dias 14 e 17 de julho.
1: Nessa etapa, o programa oferece mais de 44 mil vagas para estudantes que desejam financiar cursos presenciais em faculdades particulares.
2: Para participar, o candidato precisa ter feito o Exame Nacional do Ensino Médio a partir de 2010, alcançado média mínima de 450 pontos nas provas, sem zerar a redação, e comprovar renda familiar de até 3 salários mínimos por pessoa.
1: O resultado da seleção vai ser divulgado em 30 de julho.
2: A inscrição para o FIES é gratuita e deve ser feita exclusivamente pela internet, no Portal Único de Acesso ao Ensino Superior, em acessounico.mec.gov.br.
1: A campanha de vacinação contra o papilomavírus humano foi prorrogada até o dia 31 de dezembro.
2: O público-alvo são adolescentes e jovens de 15 a 19 anos e pessoas de grupos prioritários.
1: O imunizante está disponível nas unidades básicas de saúde de todo o país.
4: O objetivo da campanha é alcançar pessoas que não foram imunizadas na faixa etária recomendada ou que não possuem registro vacinal. O esquema previsto no calendário nacional de vacinação é indicado para meninas e meninos de 9 a 14 anos. Na estratégia de resgate, adolescentes e jovens de 15 a 19 anos poderão se vacinar de graça até 31 de dezembro, como explica Éder Gatti, diretor do Departamento do Programa Nacional de Imunizações.
5: A vacina ela é recomendada para pessoas de 9 a 14 anos na rotina, só que tem pessoas que já hoje estão com 15, 16, 17, 18, 19 anos que não foram vacinadas. Então nós demos a oportunidade dessas pessoas colocar a vacinação em dia.
4: A vacina também está disponível para grupos específicos, como pessoas vivendo com HIV, transplantados, pacientes oncológicos e usuários de PrEP, a profilaxia pré-exposição ao HIV. O papilomavírus humano, HPV, é uma infecção sexualmente transmissível e está associado a diferentes tipos de câncer, como os de colo do útero, boca e garganta. Após o encerramento da campanha em dezembro, a vacina continuará sendo oferecida de graça a crianças e adolescentes de 9 a 14 anos e grupos específicos. Os demais deverão ser vacinados em clínicas particulares. Reportagem Nazi Brum.
2: Atenção, médicos de todo o país. Estão abertas as inscrições para edital de contratação de especialistas para o SUS.

0: especialidades, a área de anestesiologia lidera a oferta de vagas com 290 no total.
1: E as demais estão distribuídas entre ecocardiografia, cirurgia geral, endoscopia digestiva, colonoscopia e oncologia clínica.
0: As inscrições devem ser feitas pela internet na plataforma da UNASUS, no endereço acesso.unasus.gov.br.
1: Cada 10 estudantes de 13 a 17 anos se sentem tristes sempre ou na maioria das vezes.
0: E 18,5% dos jovens pensam que a vida não vale a pena ser vivida. É o que aponta o IBGE.
1: Para criar um espaço de escuta e encaminhar esses adolescentes ao atendimento psicossocial no SUS, os jovens contam com a rede Pode Falar.
2: Um canal de escuta acolhedora e sem julgamentos. Essa é a rede Pode Falar, que atende adolescentes e jovens de 13 a 24 anos em emergências psíquicas e emocionais. De acordo com o IBGE, 3 em cada 10 estudantes de 13 a 17 anos se sentem tristes sempre ou na maioria das vezes. 42,9% dos alunos responderam que se sentem irritados, nervosos ou mal-humorados por qualquer coisa. 18,5% pensam sempre ou na maioria das vezes que a vida não vale a pena ser vivida. Os dados são da Pesquisa Nacional de Saúde Escolar, divulgados esse ano. A Rede Pode Falar é um canal gratuito e anônimo que pode ser acessado pelo celular de maneira fácil, rápida e simples. A vice-coordenadora Marina Oliveira fala sobre a importância do projeto.
3: Ele usa a internet, né? Usa a possibilidade do online para chegar a adolescentes do Brasil inteiro. E, ao mesmo tempo, ele facilita a escuta acolhedora desses adolescentes jovens, né? Por ter esse sigilo e essa coisa anônima garantida, ela fica muito mais à vontade para se abrir.
2: Atualmente, 20 instituições compõem a rede Pode Falar em todo o país. As equipes de atendimento são formadas por estudantes de graduação de diversas áreas do conhecimento que são supervisionados por docentes. Todos eles passam por um processo contínuo de formação em saúde mental. Lucas Bonfim, de 31 anos, é um dos atendentes. Estudante de engenharia química na Universidade Federal de Sergipe, ele integra a equipe desde o início deste ano. Mesmo o curso não sendo da área da saúde, ele acredita que o trabalho complementa a sua formação e fala sobre a importância da experiência de escuta.
4: O objetivo do projeto realmente é escutar, a gente conseguir acolher e escutar o que a pessoa tem a falar.
2: A Rede Pode Falar funciona como uma espécie de porta de entrada digital para o atendimento psicossocial do SUS, como explica o diretor do Departamento de Saúde Mental, Álcool e Outras Drogas do Ministério da Saúde, Marcelo Kimati.
5: Ele pode criar uma porta de entrada da mesma forma que a gente criou com pessoas com problemas com jogos e apostas, que ela é feita em pequena escala, mas que ele é muito bem avaliado, ele é muito bem sucedido onde ele é aplicado, e articular isso à rede de atenção psicossocial.
2: A Rede Pode Falar está disponível pelo site podefalar.org.br e também pelo WhatsApp ou Telegram. Com locução de Edinaldo Júnior, reportagem Luciana Colares de Holanda.
0: O telefone para atendimento no WhatsApp é o 6199-660-8843.
1: E no Telegram, o nome de usuário é @podefalar.
0: E está disponível na plataforma da Universidade Aberta do SUS, curso em saúde de populações expostas a agrotóxicos.
1: A formação é feita à distância e voltada a profissionais do Sistema Único de Saúde e a demais interessados no tema.
0: O curso reúne conteúdos sobre vigilância em saúde, incluindo identificação e monitoramento de situações de exposição a agrotóxicos.
1: As inscrições podem ser realizadas diretamente na plataforma da universidade no endereço unasus.gov.br.
0: Para muita gente, viajar de avião pode ser sinônimo de comodidade, mas...
1: Mas, para outras pessoas, o transporte aéreo pode resultar em muita dor de cabeça.
0: Por isso, a Agência Nacional de Aviação Civil criou uma plataforma para registrar reclamações sobre serviços prestados pelas empresas aéreas.
6: Quem precisar registrar uma reclamação sobre serviços prestados por empresas aéreas pode utilizar a plataforma NAC Passageiro. O acesso é feito com uma conta gov.br e permite enviar manifestações à Agência Nacional de Aviação Civil, ANAC, acompanhar o andamento do atendimento e avaliar a resposta apresentada pela empresa. Durante o processo, a reclamação é encaminhada à companhia aérea, que responde ao passageiro dentro do prazo previsto.

0: pela regulamentação da ANAC. O sistema também permite a troca de informações entre as partes até a conclusão do atendimento. Além do registro de reclamações, a plataforma disponibiliza um painel público com indicadores sobre o atendimento das empresas participantes. Os usuários podem consultar informações por companhia aérea, período e nacionalidade da empresa, além dos assuntos mais frequentes registrados pelos passageiros. Dilson Santa Fé, para a Voz do Brasil.
1: Cidadão pode conhecer mais sobre seus direitos na hora de ir às compras.
2: A Secretaria Nacional do Consumidor está com inscrições abertas para mais de 30 cursos gratuitos e totalmente online.
3: A iniciativa, realizada em parceria com a Universidade de Brasília, busca ampliar o acesso à informação e fortalecer a proteção dos direitos do consumidor. Entre os temas disponíveis estão práticas abusivas, proteção contratual, proteção de dados pessoais, consumo seguro, educação financeira e prevenção ao superendividamento. A coordenadora da Escola Nacional de Defesa do Consumidor, Ana Cláudia Santana, destaca que os cursos são uma oportunidade de formar cidadãos com um padrão de consumo mais consciente.
4: A plataforma é disponível para pessoas a partir de 16 anos, então é uma possibilidade de que na descoberta, né, ali da sua identidade, da sua cidadania, ela consiga descobrir de forma consciente a utilização, né, dos seus recursos financeiros.
3: Um dos destaques é o curso voltado para as bets, que vai abordar os direitos dos consumidores diante do mercado regulado de apostas de cota fixa e os impactos das novas relações de consumo envolvendo o setor. Para Ana Cláudia Santana, o crescimento das plataformas de apostas virtuais trouxe a necessidade do cidadão se informar e conhecer os riscos que envolvem a prática.
4: Temos o curso de bets, né, de capacitação para conhecer qual a funcionalidade dessa, e o registro legal dessas empresas que estão crescendo aí cada vez mais e de forma ilegal, então a gente precisa fazer isso. O crescimento é absurdo, a comunicação com o cidadão para que a utilização desse aplicativos de jogos sejam conscientes, né, informe do risco.
3: As inscrições estão abertas até 20 de julho pelo portal da Escola Nacional de Defesa do Consumidor. Os cursos são online e gratuitos e as aulas começam no dia 27 deste mês. Reportagem Thaís de Araújo.
1: Lembrando, as inscrições devem ser feitas na plataforma da Escola Nacional de Defesa do Consumidor, no endereço ead.defesadoconsumidor.mj.gov.br.
2: Ajuda humanitária. Brasil envia carregamento com vacinas à Venezuela para vítimas de terremoto.
1: Repórter Lucília Araújo tem mais informações.
5: Uma remessa com 350 mil doses de vacinas foi enviada no último sábado, dia 4, à Venezuela, para apoiar as ações de resposta em saúde após os terremotos que atingiram o país. A carga reúne 100 mil doses da vacina contra a febre amarela e 250 mil doses da vacina contra a raiva canina, destinadas ao controle de doenças em situações de emergência. Segundo o Ministério da Saúde, as vacinas enviadas não comprometem o abastecimento do Sistema Único de Saúde, o SUS. O transporte foi realizado em voo humanitário com chegada neste domingo, dia 5, para distribuição das doses. Desde o dia 24 de junho, foram confirmados 2.645 mortos e 12.666 feridos. O governo venezuelano já registrou 86.117 famílias afetadas e 15.050 desalojadas. Até agora, 885 edifícios foram afetados e outros 189 desabaram. Lucília Araújo para a Voz do Brasil.
2: Na época de reprodução dos peixes, a pesca é proibida para garantir a preservação das espécies.
1: Durante o período que é chamado de defeso, os pescadores têm direito a um seguro.
2: O pagamento tem início amanhã.
6: O Instituto Nacional do Seguro Social, o INSS, começa no dia 7 de julho o pagamento do seguro defeso para mais de 149.500 pescadores artesanais. Os benefícios referentes aos períodos de defeso anteriores a 2026 vão ser depositados em parcela única para quem já teve o direito reconhecido. Os pescadores que aguardavam apenas a liberação dos recursos podem consultar a situação do pagamento pelo aplicativo Carteira de Trabalho Digital ou pelo portal Emprega Brasil. Já quem ainda tem o pedido em análise deve acompanhar o processo pelo Meu INSS ou pela Central 135. Os benefícios aprovados posteriormente vão ser pagos nos próximos lotes. Claudimário Carvalho, para a Voz do Brasil.
1: Estão abertos 5 editais do CNPq voltados para a equidade étnica, de raça e de gênero.
2: As chamadas também incentivam a produção de conhecimento sobre desigualdades.
1: Saiba quem pode participar e até quando é possível se inscrever na reportagem de Graziele Bezerra.
3: O Conselho Nacional de Desenvolvimento Científico e Tecnológico, CNPq, está com 5 chamadas públicas abertas, além de 2 projetos voltados ao tema da equidade étnica, racial e de gênero na ciência brasileira. O presidente do CNPq, Olival Freire Júnior, destacou o conteúdo dos editais.
7: E esses 5 editais, eles têm muito de ações tipicamente educacionais voltadas para a inclusão na área de ciência, tecnologia, engenharia, mas tem algumas ações que são voltadas especificamente para a produção de mais conhecimento, conhecimento novo, conhecimento de qualidade sobre esses problemas que têm que ser enfrentados, tanto quanto os problemas de saúde pública, os problemas do petróleo, os problemas da agricultura e tantos outros.
3: Com inscrições abertas até 10 de agosto, a chamada pública Asas para o Futuro é voltada para a inserção de mulheres de 15 a 29 anos no mercado de trabalho. Já a segunda edição da chamada Atlânticas está com inscrições até 30 de setembro e concederá bolsas no exterior para cientistas negras, indígenas, quilombolas e ciganas. Em outra vertente, o projeto Inspiração é destinado à formação de jovens negras na área da indústria da energia. O programa Lélia Gonçalves vai financiar pesquisas sobre desigualdades étnico-raciais. Também há um edital para fortalecer o Sistema Nacional de Promoção da Igualdade Racial. Serão desenvolvidos ainda projetos voltados para a rede de pesquisa em igualdade racial e para ações afirmativas do Instituto Rio Branco, com concessão de bolsas para pessoas negras candidatas aos concursos de ingresso na diplomacia. As informações completas e os editais estão em gov.br/CNPq. Reportagem Graziele Bezerra.
2: Estão abertas as inscrições para o edital BNDES Periferias Fortes Nordeste.
1: A iniciativa é voltada a organizações da sociedade civil que atuam em favelas e comunidades periféricas da região para atender a população que vive nesses locais.
8: O objetivo é fortalecer organizações da sociedade civil e coletivos ainda não formalizados que atuam em favelas e comunidades periféricas da região. Lançado em parceria com o Instituto Eclos, o edital vai selecionar 85 iniciativas nos estados de Alagoas, Bahia, Ceará, Paraíba, Pernambuco, Piauí, Rio Grande do Norte e Sergipe. As organizações selecionadas vão participar de uma jornada de desenvolvimento institucional executada pelo Instituto Eclos, com capacitações, mentorias especializadas, apoio à formalização e acesso a recursos financeiros de até R$100 mil, no caso das organizações de pequeno porte, e de até R$300 mil para as organizações de médio porte. É o que explica a chefe do Departamento de Inclusão Produtiva e Educação do BNDES, Celina Rangel Tura.
9: Vão receber recursos para desenvolver os projetos, que os planos de negócio que vão ser construídos a partir dessa capacitação e mentoria. O recurso é livre para onde essa instituição entende que vai fortalecer institucionalmente a sua capacidade de executar melhores projetos, captar mais recursos, e aí são vários objetivos que a gente quer.
8: Podem participar do edital BNDES Periferias Fortes Nordeste organizações sem fins lucrativos formalizadas e coletivos ainda não formalizados, desde que tenham histórico comprovado de atuação em seus territórios. As iniciativas devem promover benefícios para populações de baixa renda, principalmente em áreas como geração de emprego e renda, educação, saúde, esporte e justiça, entre outras. As inscrições estão abertas até o dia 12 de agosto no site eclos.org/periferias-fortes. Atenção para como se escreve Eclos. E-K-L-O-O-S. Reportagem André de Barros Lima.
2: A Defesa Civil Nacional reconheceu a situação de emergência em mais 77 cidades atingidas por desastres.
1: Podem obter reconhecimentos cidades que sofreram com secas ou fortes chuvas.
10: A maior parte dos municípios teve emergência declarada por estiagem. Já Icatu, no Maranhão, e Goiânia, em Pernambuco, foram castigadas por fortes chuvas, enquanto Piauí, em Minas Gerais, obteve o reconhecimento federal por queda de granizo. Cidades com reconhecimento federal de situação de emergência ou de estado de calamidade pública podem solicitar recursos ao Ministério da Integração e do Desenvolvimento Regional. A solicitação deve ser feita por meio do Sistema Integrado de Informações sobre Desastres. A Defesa Civil Nacional oferece uma série de cursos à distância para habilitar e qualificar agentes municipais e estaduais para o uso do sistema. Natália Kuzlik, para a Voz do Brasil.
2: Autorizada a realização de concursos públicos para a Receita Federal e o Banco Central.
1: Juntas, as seleções vão oferecer 316 vagas para cargos de nível médio e superior. São 146 vagas para a Receita e 170 para o Banco Central.
2: Os editais devem ser lançados em até 6 meses.
1: O prazo mínimo entre a publicação do edital e a aplicação da primeira prova é de 2 meses.
2: E essas foram as notícias do Governo do Brasil.
1: Uma realização da Secretaria de Comunicação Social da Presidência da República.
2: Com produção da Empresa Brasil de Comunicação.
1: E agora com as notícias do Poder Judiciário e do Congresso Nacional. Boa noite.
2: Boa noite e até amanhã.
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13: Tribunais devem prestar informações ao STF sobre pagamentos a magistrados.
14: STJ nega validade a testamento por e-mail sem assinatura e sem testemunhas.
13: Defeso eleitoral impõe limites a agentes públicos a 3 meses das eleições 2026.
14: Boa noite, eu sou Arthur Filho.
13: E eu sou Walter Lima.
14: Tribunais de 6 estados e do Distrito Federal têm até 48 horas para prestar informações ao Supremo Tribunal Federal sobre pagamentos a magistrados.
13: As decisões foram tomadas em vários processos diferentes de relatoria dos ministros Alexandre de Moraes, Flávio Dino, Cristiano Zanin e Gilmar Mendes. Repórter Marcelo Della Libera.
15: No documento assinado nesta segunda-feira, os ministros determinaram que os presidentes dos Tribunais de Justiça do Distrito Federal, Goiás, Maranhão, Paraná, Rio de Janeiro, Rio Grande do Norte e Rondônia prestem informações detalhadas sobre os valores e verbas pagas a magistrados da ativa, aposentados e pensionistas nos meses de abril, maio, junho e julho deste ano, com a discriminação das verbas remuneratórias e indenizatórias. Também deverão encaminhar cópias das folhas de pagamento referentes a esse período. Nas 3 ações, os ministros citaram uma notícia divulgada pela imprensa nesta segunda-feira, segundo a qual alguns tribunais teriam autorizado pagamentos remuneratórios e indenizatórios em desacordo com os parâmetros definidos pelo Supremo. Diante dessas informações, a Corte determinou a adoção imediata de providências para verificar eventual descumprimento da própria decisão.
14: E-mail sem assinatura e sem testemunhas não pode ser reconhecido como testamento particular.
13: Essa conclusão é do STJ. Fátima Uchoa.
16: Um homem pediu a abertura, o registro e o cumprimento de suposto testamento contido em mensagem eletrônica programada para ser enviada 2 dias após a morte da remetente, que havia tirado a própria vida. No texto, ela manifestava o desejo de destinar aplicações financeiras a ele, amigo próximo, e parte dos recursos à entidade de caridade. A Justiça de São Paulo extinguiu o processo sem resolução do mérito. A 3ª turma do STJ manteve essa decisão, considerando que, embora seja possível flexibilizar algumas formalidades dos testamentos particulares para preservar a vontade do testador, isso não é possível sem assinatura ou outro meio seguro que confirme a autoria e validade do documento. O relator foi o ministro Moura Ribeiro.
14: Defesa Eleitoral impõe limites a agentes públicos.
13: As regras começam a valer faltando 3 meses para as eleições 2026. Mariana Fabri.
17: Entraram em vigor no último sábado, 4 de julho, as principais restrições destinadas a agentes públicos no chamado Defesa Eleitoral. As regras para a administração pública buscam assegurar a igualdade de oportunidades entre as candidaturas. Está proibido nomear, contratar, dispensar sem justa causa ou transferir servidores públicos, transferir voluntariamente recursos da União aos estados e dos estados aos municípios, fazer publicidade institucional e pronunciamentos em rede de rádio e TV, contratar shows para inauguração de obras e nem comparecer a essas inaugurações. Canais oficiais também precisam omitir nomes, imagens ou slogans de autoridades que estejam em campanha eleitoral. As regras completas estão em tse.jus.br.
14: Legislação e jurisprudência trabalhista buscam combater a discriminação contra trabalhadores que sofrem com o alcoolismo. Além de comprometer o desempenho profissional, a saúde física e mental, a doença pode resultar em dispensa discriminatória.
13: Embora a dependência possa evoluir de forma silenciosa, ela causa a diminuição da produtividade, faltas repetidas sem justificativas, violência como assédio moral e agressões e aposentadoria precoce.
14: Quando a empresa tem conhecimento da condição, a demissão pode ser considerada discriminatória, de acordo com a súmula 443 do Tribunal Superior do Trabalho.
13: Só em 2025, dos mais de 522 mil processos julgados no TST, 3.641 foram sobre esta situação.
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14: A você, uma boa noite.
13: E até amanhã.
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18: Eu sou Paula Groba.
19: E eu sou Ricardo Nakaoka.
18: E estes são os destaques de hoje do Jornal do Senado, que começa agora.
19: O plenário analisa pena maior para violência sexual digital contra crianças.
18: Violência contra jornalistas nas eleições preocupa especialistas.
19: Prorrogadas MPs que tratam da taxa das blusinhas e de subsídios aos combustíveis.
18: Boa noite.
19: Boa noite.
18: Garantir mais recursos para ações voltadas à infância e à adolescência pode passar a ser uma prioridade no orçamento público.
19: A Comissão de Direitos Humanos do Senado aprovou um projeto que inclui políticas para crianças e adolescentes entre os investimentos obrigatórios das emendas de bancada estadual. Os detalhes com o repórter Rodrigo Rezende.
20: As emendas de bancadas estaduais são recursos do orçamento direcionados coletivamente por deputados e senadores de um mesmo estado para áreas consideradas prioritárias. A lei já prevê uma lista de setores preferenciais e um projeto da senadora Damaris Alves, do Republicanos do Distrito Federal, aprovado na Comissão de Direitos Humanos, inclui políticas públicas para crianças e adolescentes entre as urgências. O relator, senador Eduardo Girão, do Novo do Ceará, foi favorável ao projeto. Ele teve seu relatório lido na CDH pelo senador astronauta Marcos Pontes, do PL de São Paulo.
21: Ao prever expressamente as políticas públicas direcionadas a crianças e adolescentes nas ações prioritárias das emendas de bancada estadual, a proposição corrige lacuna significativa e assegura a alocação de recursos indispensáveis à promoção da dignidade e desenvolvimento pleno deste grupo vulnerável.
20: O projeto segue para análise da Comissão de Assuntos Econômicos.
18: A proteção de direitos humanos de crianças e adolescentes também foi tema de um debate na comissão.
19: Os convidados discutiram medidas para aprimorar as políticas públicas voltadas à infância e à juventude. Repórter César Mendes.
0: No debate da Comissão de Direitos Humanos, Juliana de Souza Nunes, do Instituto Mãos Solidárias, que atua no Distrito Federal, contou um pouco da sua própria história de vítima de violência.
4: Eu fui abusada pelo meu padrasto. O delegado, ele me olhou e falou o seguinte para mim: você sabe que seu padrasto, ele pode sair. Sabe o que eu senti naquele momento? Que não tinha proteção.
0: A senadora Damaris Alves, do Republicanos do Distrito Federal, revelou ter sido ela também vítima de violência infantil.
22: A violência que sofremos na infância, ela não nos define, são as nossas escolhas. Eu também sou sobrevivente da violência.
0: Para a juíza Cati do Prado, o maior desafio do Brasil na proteção de crianças e adolescentes é transformar o sistema normativo em direitos efetivamente vividos. Renato Godoy, do Instituto Alana, defendeu a aprovação do projeto da deputada Laura Carneiro, do PSD do Rio de Janeiro, que assegura o direito das crianças à natureza, em análise na Comissão de Meio Ambiente.
18: E o Senado pode dar um novo passo no combate à violência sexual contra crianças e adolescentes na internet. Os senadores analisam nesta terça-feira um projeto que endurece as penas para esses crimes, inclusive quando há uso de inteligência artificial, e cria novos instrumentos para acelerar as investigações.
19: Outro projeto em análise no plenário nesta semana amplia a divulgação do Ligue 180, canal de atendimento e denúncia de casos de violência contra a mulher. A reportagem é de Pedro Pincer.
23: O Senado pode votar esta semana uma proposta que prevê punições mais duras para a violência sexual digital contra crianças e adolescentes, inclusive nos casos em que é utilizada a inteligência artificial. A pena atual para quem adquire, possui ou armazena material com violência sexual é de 1 a 4 anos de reclusão e multa. O projeto aumenta essa punição para 3 a 6 anos de reclusão e multa. A senadora Damaris Alves, do Republicanos do Distrito Federal, deu mais detalhes.
22: Nós vamos dar com esse projeto poder aos policiais de retirar imediatamente essa live do ar. Nós vamos dar poder com esse projeto que o agente policial, o delegado, imediatamente haja na hora de identificar uma imagem no mundo online de abuso de violência sexual contra criança e adolescente.
23: Também pode ser votada a proposta que estabelece diretrizes para as atividades de inteligência no Brasil, definindo conceitos, funções e procedimentos para obtenção, análise e disseminação de informações. Outros itens na pauta da semana tratam da transferência automática do valor da pensão alimentícia diretamente para a conta do beneficiário ou do seu representante legal, da obrigatoriedade da divulgação do serviço telefônico de denúncias de violência contra a mulher, o Ligue 180, e de um acordo de coprodução cinematográfica entre Brasil e China.
18: E o presidente do Senado, Davi Alcolumbre, prorrogou por mais 60 dias a validade de 2 medidas provisórias editadas pelo governo federal. Uma delas acaba com o imposto de importação sobre compras internacionais de até 50 dólares, conhecido como taxa das blusinhas.
19: A outra concede subvenções a produtores e importadores de combustíveis derivados de petróleo. Com a prorrogação, o Congresso terá até o fim de setembro para votar as 2 propostas.
18: A segurança dos jornalistas na cobertura das eleições gerais de 2026 foi debatida no Conselho de Comunicação Social do Congresso.
19: A audiência destacou as medidas de proteção desses profissionais. Repórter Patrícia Oliveira.
24: Os participantes enfatizaram o ambiente hostil que marca a atuação da imprensa nesse período dentro e fora das redes sociais. Entre 2010 e 2022, ao menos 35 jornalistas foram assassinados no Brasil. O repórter Pedro Rafael Vilela destacou que nas coberturas eleitorais, muitas ameaças partem dos próprios políticos e assessores.
25: É retirar assuntos da agenda pública por meio da intimidação. Por isso que a violência contra jornalistas tem essa dimensão política, né? Ela busca restringir a circulação de informações de interesse coletivo.
24: Daniele Reis, do Observatório da Violência contra Jornalistas, detalhou o protocolo de recebimento de denúncias e investigação dos crimes.
26: Ele institui procedimentos de preservação de prova, inclusive as provas digitais, de escuta adequada, de sigilo das fontes, com vistas à redução da impunidade.
24: Para registrar violações à liberdade de imprensa, as denúncias podem ser enviadas diretamente pelos canais oficiais do Ministério da Justiça e Segurança Pública.
18: O senador Eduardo Girão, do Novo do Ceará, defendeu a revisão da legislação sobre as bets e medidas mais rígidas para conter a expansão das apostas. Segundo ele, o crescimento do setor tem provocado graves impactos sociais e econômicos e a proibição da atividade seria a forma mais eficaz de proteger a população.
19: Os impactos das apostas esportivas no Brasil foram debatidos em audiência pública conjunta das Comissões de Direitos Humanos e de Assuntos Sociais. De acordo com o parlamentar, o encontro reuniu representantes do governo, especialistas e entidades da sociedade civil para discutir medidas de enfrentamento aos prejuízos causados pelas bets.
3: Infelizmente, falta de aviso não foi. Nós votamos contra. Fomos minoria, mas temos que consertar. O Senado tem que consertar isso, no meu modo de entender, proibindo a jogatina, qualquer que seja, no nosso território nacional.
18: Já o senador Romário, do PL do Rio de Janeiro, defendeu por videoconferência a aprovação da PEC, que acaba com a escala de trabalho 6-1.
19: O parlamentar que acompanha a Copa do Mundo nos Estados Unidos disse que não se licenciou do mandato para poder votar a favor da proposta, caso ela entre na pauta do plenário do Senado.
18: Todos os anos, milhares de peregrinos percorrem a pé ou de bicicleta o caminho da fé em direção ao Santuário de Aparecida. Agora, esse percurso passa a ter reconhecimento oficial como roteiro turístico.
19: A lei sancionada pelo governo e de autoria do senador astronauta Marcos Pontes fortalece o turismo religioso, cultural e rural em mais de 70 cidades de Minas Gerais e São Paulo. Os detalhes com o repórter Henrique Nascimento.
5: O Caminho da Fé agora é reconhecido oficialmente como roteiro turístico. A rota reúne mais de 70 cidades de Minas Gerais e de São Paulo e tem como destino o Santuário Nacional de Nossa Senhora Aparecida, em Aparecida, no interior paulista. A lei teve origem em projeto do senador astronauta Marcos Pontes, do PL de São Paulo. Para ele, o reconhecimento pode atrair investimentos e melhorar a estrutura para os peregrinos.
6: Isso vai atrair investimentos para essas cidades, mais negócios, mais possibilidades de desenvolvimento. Nós vemos na Europa o caminho de Compostela e por que não a gente ter todo esse desenvolvimento no nosso país também.
5: O ramal principal começa em Águas da Prata, passa por cidades mineiras e paulistas e segue até Aparecida. Segundo a Polícia Rodoviária Federal, cerca de 39 mil romeiros passaram pela rodovia Presidente Dutra em 2025, no feriado de Nossa Senhora Aparecida.
19: Com edição de Paula Groba e trabalhos técnicos de João Lira, o Jornal do Senado fica por aqui. Acompanhe agora as notícias da Câmara dos Deputados. Boa noite.
18: Boa noite e até amanhã.
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7: Avança a proposta sobre adaptação de moradias às pessoas com deficiência.
8: A comissão aprova prioridade para cidades atingidas por eventos climáticos.
7: Deputados analisam criação de Força Nacional para o combate a desastres.
9: Boa noite. Projeto que institui agrupamento especial de bombeiros para combater catástrofes avança na Câmara. A repórter Maria Neves tem as informações.
10: A Comissão de Segurança Pública da Câmara aprovou o projeto do deputado Lúcio Moschini, de Rondônia, que institui uma Força Nacional Integrada de Combate a Emergências. Essa força será composta por bombeiros militares estaduais que deverão receber treinamento especializado para enfrentar qualquer tipo de desastre. Pelo texto aprovado, a Mobilização Nacional de Resposta Integrada em Desastres funcionará em regime de cooperação entre a União e os Estados. Assim como ocorre atualmente com a Força Nacional de Segurança Pública, a Unidade Especial de Bombeiros deverá ser acionada pelo governador do estado atingido pela catástrofe. A atuação do grupo também poderá ser solicitada por um ministro de Estado. Como explica Lúcio Moschini, o objetivo da proposta é equipar o país com um grupo de socorro treinado e com comando centralizado, capaz de dar respostas rápidas em casos de emergências.
1: Essa instituição, ela tem que ter CNPJ, ela tem que ter estrutura organizacional, ela tem que ter treinamento, tem que ter comandante e não precisa de fazer nenhum concurso. Basta que os estados se habilitem para fazer parte dessa Força Nacional, envie seus membros. Esses membros serão treinados dentro de uma instituição totalmente regulamentada, com hierarquia. E quando sim houver a necessidade, essa Força Nacional será acionada, vai tomar as providências necessárias de acordo com o desastre.
10: Ainda de acordo com o projeto aprovado, a gestão e o treinamento do grupo serão compartilhados entre os Ministérios da Integração, do Meio Ambiente e da Justiça e Segurança Pública. O financiamento virá de recursos do Fundo Nacional de Segurança Pública, do orçamento do PrevFogo, que é o Centro Nacional de Prevenção e Combate aos Incêndios Florestais, e do Sistema Nacional de Defesa Civil. Na Comissão de Segurança Pública, o relator, deputado delegado Bruno Lima, de São Paulo, promoveu pequenas mudanças no texto. Dentre elas, alterou o nome do Grupamento Especial de Bombeiros. O texto inicial previa Brigada de Mobilização Nacional. Foi o relator que propôs renomear o grupo para Mobilização Nacional de Resposta Integrada em Desastres. Segundo o delegado Bruno Lima, a alteração visa adequar a iniciativa à realidade federativa e ao Sistema Nacional de Proteção e Defesa Civil. O projeto ainda passará pela análise de 4 comissões da Câmara. Se aprovado, terá de passar também pelo Senado antes de virar lei. Da Rádio Câmara de Brasília, Maria Neves.
12: Meio Ambiente.
2: Comissão aprova a proposta que prioriza municípios atingidos por desastre climático em emendas de bancadas. Vamos saber mais sobre a matéria com a repórter Júlia Lopes.
13: A Comissão de Integração Nacional e Desenvolvimento Regional da Câmara dos Deputados aprovou o projeto de lei complementar que determina prioridade nas emendas de bancada estadual ao orçamento federal para os municípios atingidos por calamidades climáticas reconhecidas pela Defesa Civil Estadual nos últimos 5 anos. As emendas de bancada são destinadas a projetos estruturantes nos estados e no Distrito Federal. Pelo texto aprovado, os recursos poderão ser direcionados a obras de infraestrutura mais resilientes, com o uso de tecnologias inovadoras, sistemas eficientes de drenagem, materiais mais duráveis e soluções de energia limpa, reduzindo os impactos de eventos climáticos extremos. O relator do projeto, o deputado Gabriel Nunes, do PSD da Bahia, destacou a importância da correta distribuição desses recursos para fortalecer os municípios mais vulneráveis.
14: Os municípios afetados com problemas climáticos têm diversos problemas para enfrentar. E, naturalmente, a celeridade dos recursos faz com que os prefeitos possam planejar, né, a reconstrução do seu município, possa fazer com que os recursos cheguem na ponta.
13: A proposta também ressalta que infraestruturas adaptadas às novas realidades climáticas ajudam a proteger vidas e patrimônios, além de atrair investimentos, gerar empregos e fortalecer o desenvolvimento local. Em janeiro deste ano, o Ministério da Integração e do Desenvolvimento Regional reconheceu a situação de emergência em 137 cidades afetadas por desastres, como estiagem, seca, vendavais, granizo, inundações e incêndios florestais. O Ministério lembra que municípios com reconhecimento federal de emergência ou calamidade pública podem solicitar recursos para ações de defesa civil por meio do Sistema Integrado de Informações sobre Desastres. A proposta altera a Lei Complementar 210 de 2024, que trata da apresentação e execução das emendas ao orçamento, e agora segue para análise na Comissão de Finanças e Tributação. Da Rádio Câmara de Brasília, Júlia Lopes.
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4: Ciência e tecnologia.
9: Helder Salomão, do PT do Espírito Santo, manifesta apoio ao projeto que proíbe as apostas esportivas online, conhecidas como bets. O parlamentar alega que esse tipo de jogo provoca endividamento, dependência psicológica e problemas de saúde mental.
0: Na avaliação de Helder Salomão, a regulamentação das plataformas digitais é um passo importante para combater práticas que prejudicam as famílias brasileiras. Para ele, a regulação das redes sociais não restringe a liberdade de expressão, mas coíbe o cometimento de crimes digitais.
9: Sargento Faur, do PL do Paraná, também critica as apostas online e ressalta que votou contra a proposta que regulamentou o setor. Segundo o parlamentar, as bets provocam o endividamento e prejuízos financeiros para muitas famílias brasileiras.
0: Sargento Faur alerta ainda para os riscos do jogo compulsivo. O deputado orienta pessoas com sinais de dependência a buscar ajuda profissional.
4: Educação.
9: Ranieri Paulino, do Republicanos, defende a criação da Universidade Federal do Brejo, com sede em Guarabira, na Paraíba. Segundo ele, a instituição atenderia uma demanda histórica da região e pode ampliar o acesso ao ensino superior público, além de impulsionar o desenvolvimento local.
0: Ranieri Paulino propõe ainda que o Hospital Regional Antônio Paulino Filho funcione como hospital-escola. Ele argumenta que a iniciativa contribui para qualificar o atendimento no SUS e ampliar a oferta de médicos e enfermeiros no interior da Paraíba.
4: Habitação.
9: A Comissão da Câmara aprova a proposta que prioriza a adaptação de moradias para pessoas com deficiência em programas habitacionais. A repórter Sofia Peçanha tem mais informações sobre a iniciativa.
11: A Comissão de Defesa dos Direitos das Pessoas com Deficiência aprovou o projeto que sugere moradias extras para pessoas com deficiência em caso de alta demanda em programas habitacionais. A proposta altera o Estatuto da Pessoa com Deficiência, que anteriormente priorizava a pessoa com deficiência ou seu responsável na aquisição de imóvel para moradia própria, sendo reservados no mínimo 3% das unidades habitacionais. O autor do projeto, o deputado Fausto Júnior, do União do Amazonas, entende que não se trata apenas do direito à moradia, mas sim do direito à moradia digna, ou seja, um lar que seja seguro, saudável, habitável e acessível em todos os aspectos. O projeto sugere que a alteração não modifique o percentual mínimo de 3% estabelecido por lei, já que cada programa habitacional apresenta demandas específicas. O texto alerta que o aumento desse percentual poderia gerar custos desnecessários aos entes federativos, sem garantir que todas as necessidades fossem efetivamente atendidas. Dessa forma, a medida propõe que, caso haja demanda superior ao mínimo estabelecido, o responsável pelo programa habitacional promova as adaptações necessárias em unidades já construídas ou em construção, garantindo, assim, que todas as pessoas com deficiência interessadas sejam atendidas. O deputado Duarte Júnior, do Maranhão, relator na comissão, reforçou que, em relação a edificações multifamiliares, o Estatuto já prevê que a pessoa com deficiência e seu responsável tenham acessibilidade garantida nas áreas de uso comum e nas unidades habitacionais.
17: Garantir que essas construções sejam acessíveis. Mais recentemente, a gente aprovou algumas alterações no programa Minha Casa Minha Vida e um ponto que foi inserido foi exatamente esse, para que tivesse a certeza inequívoca de que essas construções fossem acessíveis e as pessoas com deficiência, no caso das moradias verticais, nos prédios, pudessem ter ali os primeiros andares, os térreos, priorização das pessoas com deficiência.
11: O direito à moradia é um direito social assegurado pela Constituição Federal e pela Declaração Universal dos Direitos Humanos da ONU, que abrange diversos fatores, como habitabilidade, acessibilidade, localização adequada, infraestrutura, dentre outros. Agora, o projeto que sugere moradias extras para pessoas com deficiência em caso de alta demanda em programas habitacionais segue para a Comissão de Constituição e Justiça. Da Rádio Câmara de Brasília, Sofia Peçanha.
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22: Votação.
2: Fernanda Melchiona, do PSOL do Rio Grande do Sul, critica parte da oposição por obstruir a votação do projeto que tipifica o crime de misoginia. A deputada considera que a medida é um instrumento de combate à violência e ao discurso de ódio contra as mulheres.
9: Fernanda Melchiona também cobra o avanço de outras pautas em tramitação no Congresso, como a instalação da CPMI sobre o Banco Master e a votação do projeto que prevê a redução da escala de trabalho. Para ela, essas propostas respondem a demandas relevantes da sociedade.
2: Ismael, do PL de Santa Catarina, manifesta preocupação com a proposta que cria o crime de misoginia. Na avaliação do deputado, a redação da proposta pode gerar interpretações amplas e afetar direitos como a liberdade de expressão religiosa, de consciência e de ensino.
9: Ismael defende, então, o fortalecimento das políticas de prevenção e enfrentamento à violência contra as mulheres, com ampliação da rede de acolhimento, capacitação de agentes públicos, produção de dados, apoio às vítimas e campanhas de conscientização.
2: Carla Dixon, do PL do Rio Grande do Norte, defende projeto que cria o auxílio financeiro mensal para mães atípicas. Na explicação da deputada, a medida oferece apoio financeiro às mães que deixam o trabalho para cuidar de filhos que exigem acompanhamento permanente.
9: Carla Dixon acrescenta que o benefício seria concedido independentemente do benefício de prestação continuada, o BPC. Para ela, a medida reconhece as dificuldades enfrentadas pelas famílias atípicas e amplia a rede de proteção a essas mães.
22: Transportes.
2: Carros com mais de 5 anos de fabricação poderão ser obrigados a passar por vistoria periódica. O repórter José Carlos Oliveira tem detalhes da proposta.
23: A Câmara dos Deputados analisa o projeto de lei que estabelece a vistoria veicular periódica para carros com mais de 5 anos de fabricação. Atualmente, essa vistoria é exigida apenas em ocasiões específicas, como durante a venda do veículo. A proposta consolida no Código de Trânsito Brasileiro várias regras que hoje estão dispersas em resoluções do CONTRAN, o Conselho Nacional de Trânsito. A vistoria passaria a integrar a verificação de itens de segurança com o controle de emissão de poluentes e ruídos. Também seria exigida em casos de recuperação de veículo roubado e suspeita de clonagem. A condução de veículos sem vistoria obrigatória ou com laudo de reprovação se tornaria infração grave na carteira de habilitação, com multa de R$ 195,00 e retenção do carro até a regularização. A proposta é do deputado Fausto Pinato, que rebate algumas críticas que o texto recebeu nas redes sociais.
24: Quando eu propus esse projeto, a intenção nunca foi onerar o cidadão mais pobre ou mais rico. O problema é que eu mexi numa ferida sem querer, né? Ter um comércio de autopeça de carros mais velhos nisso e mexeu com pessoas realmente que estão ligadas ao crime organizado, principalmente na questão de autopeça e roubo de veículos. Então eu queria dizer ao cidadão. Aquele cidadão mais pobre não onera nada.
23: A proposta de vistoria periódica para veículos com mais de 5 anos de fabricação foi aprovada na Comissão de Viação e Transporte, com ajustes feitos pelo relator deputado Cezinha de Madureira, do PSD de São Paulo. O texto está em análise agora na Comissão de Constituição e Justiça. Da Rádio Câmara de Brasília, José Carlos Oliveira.
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22: Justiça.
9: Projeto de Paulo Soares, do Podemos de São Paulo, endurece o combate à corrupção sistêmica. A proposta, segundo ele, prevê a responsabilização de agentes públicos e de pessoas envolvidas em esquemas de corrupção, com penas que podem chegar a 20 anos de prisão.
2: O parlamentar afirma que a iniciativa fortalece os mecanismos de transparência e fiscalização no poder público. Paulo Soares também defende a apuração de denúncias de corrupção e diz que pretende atuar no Congresso em defesa do combate aos desvios de recursos públicos.
9: Chico Alencar, do PSOL do Rio de Janeiro, sugere o endurecimento das regras sobre a guarda de dinheiro em espécie por agentes públicos. O deputado sustenta que valores elevados encontrados em operações policiais levantam suspeitas sobre a origem dos recursos.
2: Para Chico Alencar, a manutenção de grandes quantias de dinheiro em espécie, principalmente em períodos eleitorais, compromete a transparência da administração pública. Ele considera que a medida fortalece o combate à corrupção e aumenta a transparência na atuação de agentes públicos.
9: O Tony de Paula, do PSD do Rio de Janeiro, defende as investigações sobre supostos recursos do Banco Master destinados ao financiamento de um filme sobre Jair Bolsonaro. Ele diz que é necessário esclarecer a origem, a destinação e a aplicação dos valores envolvidos.
2: O Tony de Paula reforça que as investigações devem alcançar todos os agentes políticos, independentemente de posicionamento ideológico. Ele também manifesta confiança na condução do caso pelo ministro André Mendonça e defende a transparência na apuração dos fatos.
22: Segurança Pública.
9: Messias Donato, do União do Espírito Santo, defende o enquadramento das facções criminosas, como o PCC e o Comando Vermelho, como organizações terroristas, frente à decisão do governo estadunidense de sancionar cidadãos e empresas brasileiras ligadas a esses grupos.
2: Na opinião de Messias Donato, a medida é urgente para sufocar os negócios ilícitos dessas organizações no país. O congressista critica ainda a relutância do governo brasileiro em classificar como terrorismo as táticas de pânico e de submissão que esses grupos impõem à sociedade.
9: Termina agora o Jornal Câmara dos Deputados, produzido pela Rádio Câmara, com trabalhos técnicos de Everson Urani e apresentação de Val Monteiro e Márcio Aquilissardi. Uma boa noite para você.
2: Você fica com as notícias do Tribunal de Contas da União. Boa noite.
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22: 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Você ouviu a voz do Brasil. Boa noite.

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6: Uma excelente noite de segunda-feira para você que está com o Mundo Livre. Agora é comigo, Everton Liberto, até a meia-noite. Sigo com vocês, mandando os melhores sons, hein? Tá duvidando? Ah, então aumenta esse volume, porque agora tem Ramones chegando. I Wanna Be Sedated.

Tapete vermelho da Mundo Livre estendido para Rolling Stones, Satisfaction. E antes teve Mamonas Assassinas, Jumento Celestino. Agora tem Iron Maiden chegando, Wasting Love.

0: James Brown aqui na Mundo Livre, I Got You. E antes teve Led Zeppelin, Black Dog. Próximo bloco, a gente segue com muito som bacana, muito som de atitude pra você. Tem Ozzy Osbourne, tem ainda Queen, tem, meu, Foo Fighters. O próximo bloco tá demais, segura aí. 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

Mundo Livre, sua atitude sonora. Kate Tunstall, Suddenly I See. Antes teve Queen, A Kind of Magic. Vem chegando agora Blink-182, All the Small Things.

0: Mundo Livre, sua atitude sonora, um dos sons eternos do AC/DC, é um hino, hein? TNT. Essa música aí foi lançada em 1975 e ajudou realmente a consolidar a banda australiana como uma das maiores forças do rock mundial e segue assim até hoje, hein? Daqui a pouquinho eu volto com muito mais sons na sua noite de segunda-feira. Até já!
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4: Uma excelente noite de segunda-feira para você. Eu sou Everton Liberto, de volta por aqui. Te acompanho durante mais uma hora aqui nas ondas sonoras e de atitude da Mundo Livre. Vem comigo porque agora tem Metallica chegando. Enter Sandman.

0: Mundo Livre, sua atitude sonora, tá aí, e U2 com Vertigo. Antes teve George Harrison com Got My Mind Set On You. Pra encerrar essa sequência, segura aí que eu tô voltando já já, depois do intervalo, com Steppenwolf. A gente vai curtir ainda no próximo bloco o Arctic Monkeys. Vai ter também live, tá demais. Segura aí.
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Mundo Livre, sua atitude sonora, tá aí Blur com Girls and Boys. Antes teve Chuck Berry com Johnny B. Goode. Agora tem Arctic Monkeys. Bora curtir Are You Mine?

0: Camisa de Vênus aqui no Mundo Livre. Eu não matei Joana Dark para encerrar a minha sequência com vocês e também a minha participação nessa segunda-feira. Eu sou o Everton Liberto, tô indo nessa. Amanhã a gente se encontra de novo. Eu convido você a seguir aqui com o Mundo Livre na madrugada de atitude que tá repleta de música boa com aquela playlist de primeira que você já conhece. Você escuta só aqui. Um abração, tchau, tchau.
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8: Uma pesquisa revelou o potencial medicinal da própolis azul produzida em Morretes, no litoral do Paraná. Os estudos apontam que o produto apresenta propriedades antioxidantes e anti-inflamatórias e também antimicrobianas, com potencial para aplicação na área da saúde. A descoberta também valoriza a apicultura paranaense e abre novas perspectivas para pesquisas científicas e para o desenvolvimento de produtos naturais com alto valor agregado. E a Apucarana vive o auge da florada das cerejeiras, trazida pelos imigrantes japoneses, que cobre ruas e praças nesta época do ano. Para ampliar a arborização, a prefeitura também iniciou a distribuição para a população de mudas da espécie. A iniciativa incentiva o plantio de novas árvores, fortalece o paisagismo urbano e valoriza um dos cartões postais da cidade. O atendimento acontece de segunda a sexta-feira, das 8 às 12 horas e das 13 às 17, na Secretaria Municipal de Meio Ambiente, junto ao Parque Municipal Jaboti. Grande abraço para você, uma ótima segunda-feira e até amanhã. De Curitiba, Mauro Conte, com informações da Rede AERP.
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9: O Tribunal de Contas do Paraná identificou irregularidades graves na gestão do transporte coletivo de Guarapuava. O órgão julgou procedente processo de representação, que tem como base a auditoria realizada pelo TCE. A atividade identificou 7 falhas. Elas envolvem planejamento, operação do sistema e gestão contratual. Devido às irregularidades, o tribunal determinou uma tomada de contas extraordinária. O objetivo é apurar responsabilidades pela renovação do contrato com a empresa Transportes Coletivos Pérola do Oeste. Ela atua em Guarapuava desde 2009. Omar Nasser, do Tribunal de Contas do Estado do Paraná. O Tribunal de Contas do Estado entregou ao Tribunal Regional Eleitoral a lista de gestores que tiveram contas julgadas irregulares. O documento traz os nomes registrados pela Corte de Contas nos últimos 8 anos e com decisões já transitadas em julgado no TCE. A lista serve de base para a Justiça Eleitoral analisar os pedidos de registro de candidaturas às eleições de outubro. A solenidade de entrega foi na última sexta-feira, dia 3 de julho. Omar Nasser, do Tribunal de Contas do Estado do Paraná.
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8: O Londrina voltou a vencer em casa pela 16ª rodada da Série B e aplicou 5-0 no CRB no estádio Vitorino Gonçalves Dias. E com esse resultado, o Tubarão chegou aos 18 pontos e deixou momentaneamente a zona de rebaixamento. A equipe vive uma reação desde a chegada do técnico Rogério Micali. O próximo jogo do Londrina será no dia 13 de julho contra o América Mineiro em Minas Gerais. E em agosto, Mandaguari recebe um show de Welling na Avenida Amazonas, em frente à Praça da Independência. O público poderá acompanhar apresentações de empinadas, zerinhos e outras acrobacias sobre bikes realizadas por pilotos especializados. O evento também terá caráter solidário. A organização convida o público a doar 1 quilo de alimento não perecível que será destinado a ações sociais do município. Grande abraço para você, uma ótima segunda-feira e até amanhã. De Curitiba, Mauro Conte, com informações da Rede AERP.
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4: A Fundação Araucária lançou novos projetos voltados à pesquisa, inovação e competitividade do agronegócio paranaense. O investimento passa de R$51 milhões e será aplicado nos novos arranjos de pesquisa e inovação em agrogenômica feijão, agrogenômica soja e microbioma de solos, além da rede multiusuária de equipamentos em agrogenômica. A iniciativa reúne universidades, centros de pesquisa e representantes do setor produtivo em uma rede de colaboração científica. O objetivo é desenvolver novas tecnologias, gerar conhecimento e formar profissionais altamente qualificados para atender às demandas do setor agropecuário. À frente do NAP, Agrogenômica Feijão, a pesquisadora e professora da Universidade Estadual de Maringá, Maria Celeste Gonçalves Vidigal, explica que o projeto busca acelerar a obtenção de cultivares mais produtivas e resistentes com apoio de tecnologias genômicas.
10: O NAP Agrogenômica Feijão tem como objetivo utilizar técnicas genômicas avançadas para aumentar a precisão e a eficiência da seleção de plantas com características agronômicas superiores, incluindo resistência a doenças, tolerância à germinação pré-colheita, elevada produtividade e qualidade dos grãos. Como resultado desse projeto, iremos disponibilizar cultivares mais resistentes às doenças, resistente à germinação pré-colheita, com elevada qualidade de grão e elevada produtividade, de forma a atender ao mercado consumidor paranaense e brasileiro.
4: Na área da soja, o foco também está em produtividade, adaptação e resposta aos desafios climáticos. O coordenador do NAP Agrogenômica Soja e professor da Universidade Tecnológica Federal do Paraná, Glauco Vieira Miranda, destaca que a iniciativa integra pesquisadores, instituições e tecnologias avançadas para desenvolver cultivares mais produtivas e adaptadas às mudanças climáticas.
11: Por meio da plataforma COR, que estamos desenvolvendo, estamos reunindo informações genômicas, fenotípicas, ambientais e de manejo em um ambiente digital inteligente, utilizando inteligência artificial e modelos preditivos para apoiar a descoberta de genes, a seleção de linhagens superiores e a recomendação de cultivares para diferentes regiões do estado. O impacto esperado é reduzir o tempo de desenvolvimento de novas cultivares, aumentar a competitividade da cadeia produtiva da soja, fortalecer a pesquisa colaborativa entre universidades e Embrapa e gerar soluções que beneficiem diretamente produtores rurais e a sociedade.
4: Os investimentos devem contribuir para ampliar a sustentabilidade, a inovação e a competitividade do agro no Paraná, aproximando a produção científica das necessidades do campo e fortalecendo a conexão entre universidades, pesquisa aplicada e setor produtivo. Repórter Flávia Consoli.
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4: A Companhia Paranaense de Energia abriu inscrições para um novo processo seletivo. As vagas são destinadas a diferentes áreas e os interessados podem se inscrever de forma online pela página de carreiras da copel.com, onde estão disponíveis os detalhes das vagas e o formulário de candidatura. O prazo segue até esta segunda-feira, 6 de julho. Diversas cidades paranaenses estão sob alerta para a geada devido à queda acentuada das temperaturas. O fenômeno deve atingir principalmente as regiões Sul, Centro-Sul, Campos Gerais e parte da região metropolitana de Curitiba, com risco para lavouras e formação de gelo em alguns trechos de rodovias. Repórter Flávia Consoli.
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4: A AGEPAR promove a campanha Tenha Caixa d'Água em Seu Imóvel para orientar a população sobre a importância do

0: R$ 1.000. A compra e instalação de uma caixa d'água representam menos de 0,2% desse valor. O reservatório é obrigatório conforme resolução da AGEPAR e ajuda a garantir água em momentos de interrupção no abastecimento. A gestora de educação ambiental da Sanepar, Crislaine Mendes, explica que a companhia garante a qualidade da água até o hidrômetro.
1: Veja, a Sanepar garante a qualidade da água até chegar no seu hidrômetro, que é o que as pessoas conhecem como relógio. Essa água entra na sua casa e você precisa mantê-la segura, com qualidade, para que você possa fazer os usos para higiene, para limpeza, preparo de alimentos. Então, a caixa d'água é o dispositivo que vai te ajudar a manter essas atividades sempre. A caixa d'água, ela vai garantir que cada um de nós, cada uma das pessoas da nossa família, consiga fazer os usos corretos da água por 24 horas em qualquer tipo de parada de abastecimento. Então, a caixa d'água serve para isso. Garantia de água 24 horas na sua torneira.
0: A Sanepar reforça que ter caixa d'água não aumenta o valor da conta. Para manter a qualidade da água armazenada, a orientação é limpar o reservatório pelo menos a cada 6 meses. Repórter Flávia Consoli.
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0: A escoliose é a principal deformidade da coluna em crianças e adolescentes e atinge entre 2 e 3% da população. O problema costuma evoluir de forma silenciosa, principalmente durante o estirão de crescimento, e muitas vezes só é percebido quando a curvatura da coluna já está mais acentuada. Mas será que má postura, mochila pesada ou uso excessivo do celular podem causar escoliose? Quais são os sinais de alerta que pais e responsáveis devem observar? No Fala Doutor de hoje, vamos esclarecer os principais mitos e verdades sobre a doença e entender por que o diagnóstico precoce faz toda a diferença no tratamento. Dr. Luiz Miller, especialista do Serviço de Ortopedia do Hospital Pequeno Príncipe, responde algumas perguntas. Doutor, o que é a escoliose e por que ela é considerada a principal deformidade da coluna em crianças e adolescentes?
3: A escoliose é um desvio na coluna quando a gente olha ela de frente ou de costas. Então, a coluna deveria ser uma linha reta e a gente vê ela fazendo uma curva, geralmente como um C ou como um S. Ela é a principal deformidade em crianças e adolescentes pela prevalência. Ela é a mais comum. Em torno de 2 a 3% das crianças e adolescentes podem desenvolver uma deformidade como essa.
0: E por que a escoliose costuma passar despercebida nas fases iniciais e quais sinais os pais devem observar no dia a dia?
3: As escolioses geralmente passam despercebidas no início porque elas não surgem como uma deformidade grave. As crianças, adolescentes, na grande maioria das vezes, elas não têm uma deformidade e elas começam a desenvolver, ou seja, a coluna começa a entortar, na maioria das vezes, durante a adolescência, logo ali perto desse estirão do crescimento. Então, aí com 11, 12 anos, 10 anos, às vezes, a coluna começa a entortar. E isso vai acontecendo de uma forma gradual, ou seja, no início, a curva é muito pequena. E isso é bem na época em que os adolescentes começam a ficar um pouco mais restritos de mostrar o corpo dos pais, e por isso que geralmente isso passa desapercebido nos primeiros momentos.
0: Doutor Luiz, é verdade que má postura, uso de celular ou mochilas pesadas podem causar escoliose? O que a ciência já sabe sobre as causas da doença?
3: Esse é um dos mitos mais comuns na nossa área. A má postura, o uso de celular e mochilas pesadas, elas não causam deformidade. Eles causam, sim, problemas na coluna. A má postura causa um problema estético, causa dor, causa, às vezes, até dificuldade para depois corrigir isso mais para frente. Então, é importante a gente cuidar disso com toda certeza. Mas isso não causa escoliose. As escolioses têm outras causas. E a maioria das vezes são causas que a gente chama de idiopática, que a gente não sabe exatamente qual é a causa ainda. Mas a gente já sabe que a gente vai descobrir logo uma doença genética associada a isso. Mas tem outras escolioses também. Escolioses congênitas, em que o paciente nasce com uma má formação nas vértebras e com o crescimento isso vai desenvolvendo uma escoliose. Tem as escolioses neuromusculares, que são pacientes que têm outras doenças de base, muitas vezes são cadeirantes, não caminham e eles desenvolvem a escoliose, né, durante a infância e adolescência, e pacientes com outras doenças, outras síndromes que têm escoliose associada.
0: E qual a importância do diagnóstico precoce e como isso influencia diretamente nas opções de tratamento e na necessidade de cirurgia?
3: O diagnóstico precoce é muito importante no tratamento da escoliose. Muitas vezes, quando a gente faz o diagnóstico cedo, a gente consegue tratar de forma conservadora. Às vezes, quando a gente pega uma escoliose do paciente mais jovem, com uma curva menor, a gente consegue

0: do colete, principalmente, com outras atividades, evitar a progressão, evitar que essa curva vá piorando a ponto da gente precisar de uma cirurgia, né? Então, o diagnóstico precoce é muito importante e por isso que a gente levanta tanto essa questão da conscientização dos pais e dos adolescentes sobre as deformidades e para a gente levar logo isso para um especialista para que seja feito o diagnóstico e, consequentemente, iniciar o tratamento.
1: Para a gente finalizar, doutor, em quais casos a cirurgia é indicada e quais podem ser as consequências da escoliose quando ela evolui sem tratamento?
0: Nos casos em que tem uma progressão da curva até um grau que a gente considera grande, ou seja, maior do que 45, 50 graus na maioria dos casos, a gente sabe que mesmo depois do crescimento, mesmo depois do final do crescimento dos adolescentes, essa deformidade vai continuar piorando. Dessa forma, a gente não tem outra saída a não ser fazer a cirurgia. Então, em primeiro lugar, a gente impede que a escoliose continue progredindo e, uma vez que a gente vai fazer a cirurgia, a gente corrige essa deformidade ao máximo. Quando a gente não tem essa correção, o paciente termina o crescimento e ela vai continuar progredindo de uma forma mais lenta, mas progressivamente ao longo do crescimento. E em casos mais graves, isso pode até afetar a capacidade respiratória do paciente, diminuindo a capacidade física, ou seja, o paciente tendo falta de ar, isso até fazendo uma insuficiência cardíaca. Além, claro, do impacto estético de uma deformidade grande como essa.
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3: O governo do Paraná publicou edital de concurso público para a Agência Reguladora de Serviços Públicos Delegados do Paraná, a AGEPAR. São 23 vagas entre oportunidades imediatas e cadastro de reserva para especialistas em regulação com salário inicial de R$ 10.300. As oportunidades são para profissionais das áreas de administração, contabilidade, direito, economia, engenharias, ambiental, civil e elétrica, além de tecnologia da informação. As inscrições serão feitas exclusivamente pela internet e no portal do SEBRASP, entre os dias 23 de julho e 21 de agosto. O processo seletivo terá prova objetiva, prova discursiva, avaliação de títulos e curso de formação, com aplicação das provas previstas para 18 de outubro. O Parque das Aves em Foz do Iguaçu está com inscrições abertas para a colônia de férias de julho. A programação acontece nos dias 20, 22, 24, 27 e 29, com atividades voltadas para crianças e adolescentes. Entre as novidades está uma trilha noturna que permite observar a fauna e os sons da floresta após o anoitecer. Os participantes também poderão conhecer os bastidores do trabalho de conservação, acompanhando a rotina de veterinários, biólogos, tratadores e pesquisadores. As vagas são limitadas e as inscrições podem ser feitas no site oficial do Parque das Aves. Repórter Jomar Valença.
4: O prazo para os candidatos se inscreverem na Prova Nacional Docente 2026 foi prorrogado até esta sexta-feira. O período para pedir atendimento especializado e tratamento pelo nome social também foi estendido até a mesma data. Os pedidos devem ser feitos no momento da inscrição. As inscrições devem ser feitas pelo sistema PND no site pnd.inep.gov.br/pnd. Podem se inscrever estudantes que vão concluir cursos de licenciatura, inscritos no ENAD, o Exame Nacional de Desempenho dos Estudantes, e professores já formados que tenham interesse em dar aulas na rede pública de ensino. A data de pagamento da taxa de inscrição, que custa R$ 85,00, também foi prorrogada até o dia 14 deste mês para os candidatos que não conseguiram a isenção. As provas vão ser aplicadas pelo INEP, o Instituto Nacional de Estudos e Pesquisas Educacionais Anísio Teixeira, em 20 de setembro, em todos os estados e no Distrito Federal, e vão contar com questões de formação geral e específica. O resultado final do exame vai ser divulgado em 15 de dezembro. A edição deste ano conta com novas licenciaturas, como teatro, dança, ciências naturais e letras com especialidade em espanhol. A prova nacional docente ajuda estados e municípios a selecionar professores para suas redes de ensino e integra o programa Mais Professores para o Brasil. Com informações da Agência Brasil e supervisão de Fabiana Sampaio, da Rádio Nacional em Brasília, Vitor Mendes.
5: A propaganda de pré-candidatos dentro de seus partidos está liberada a partir deste domingo. De acordo com a regra eleitoral, políticos podem fazer propaganda intrapartidária entre filiados e delegados em busca de apoio a seus nomes nas convenções. Ainda não se trata de campanha eleitoral aberta ao público e está vedado o uso de rádio, televisão e outdoor. As convenções partidárias começam no dia 20 de julho e seguem até 5 de agosto. É neste período em que os partidos políticos e federações definirão os nomes dos candidatos e candidatas aos cargos de presidente e vice-presidente, governador e vice-governador, senador, deputado federal e deputado estadual ou distrital. A campanha eleitoral para o público em geral tem início no dia 16 de agosto. Até lá, pré-candidatos estão proibidos de pedir voto publicamente ou manifestar expressões que tenham esse sentido. O primeiro turno das eleições será em 1º de outubro e o segundo em 25 de outubro. Da Rádio Nacional em São Paulo, Sara Kines.
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6: Saudações verde-amarelas, porque apesar da derrota de ontem para a Noruega na Copa do Mundo, sabemos que o futebol não define a grandeza desse nosso Brasil. Pois é, no balanço de perdas e danos, como canta Ivan Lins, já tivemos muitos desenganos, desesperar jamais. E vale lembrar daquele 7-1 sofrido para a Alemanha na Copa de 2014. Aquilo sim, foi um luto generalizado, né? Passando vergonha, meu Deus. Mas olha, no fundo, não quer demais lembrar que a maior vitória deste nosso país é o povo brasileiro. Esse povo que tem a capacidade de ser resiliente. Na derrota ou na vitória, sabe transformar drama em superação e também em humor. Pessoalmente, eu tô me divertindo demais com as figurinhas. A toda hora, seja no Instagram, no WhatsApp, a gente se diverte. Ai, muito criativas, maravilhosas. Bom, e a gente sabe, na qualidade de pentacampeões, é bom reafirmarmos que somos e haveremos de continuar sendo o país do futebol. A seleção brasileira veste a camisa mais vitoriosa da história das Copas do Mundo, não é verdade? E tem mais. Quando o assunto tem a ver com a natureza da gente, aí sim, somos campeoníssimos. Afinal, nosso país é o campeão da biodiversidade. E esse é um título que a gente sempre haverá de celebrar. E hoje, muito particularmente, para compensar a perda da Copa do Mundo, nós vamos ficar com a Copa das Árvores, é claro. E para isso, nós vamos contar com a nossa querida amiga fitoterapeuta, ginecologista, doutora Lívia Martins. E é com ela que nós vamos fazer a escalação das plantas que homenageiam o nosso país, porque, inclusive, começa com a letra B. Yes, nós temos banana, buriti, bacuri, babaçu e muito mais, não é isso, minha amiga? O que, que você tem aí para falar do valor dessa biodiversidade para a gente?
7: Então, o Brasil é um celeiro das plantas que tem mais vitamina A no mundo, que é o piqui, o dendê e o buriti. Então, estão os três aqui disputando quem é o verdadeiro campeão. Agora, se você pensar mesmo no óleo, o óleo de buriti vai ganhar dos outros dois. E é um óleo, além disso, um desintoxicante do sangue. Ele purifica, tira sujeiras do sangue.
8: É como se fosse um inhame.
7: Exatamente, como se fosse um inhame, só que tem que ser usado na forma do óleo. Além disso, você pode comer aquela parte que recobre o buriti, aquela parte carnuda, que é da cor alaranjado forte, que tem aquela cor belíssima. Então, uma vez eu aprendi a comer isso numa aldeia. Aí nessa Amazônia, os índios trouxeram o buriti, mergulharam numa água morna, tiraram aquela casquinha e jogavam mel sobre aquela partezinha e iam raspando com os dentes. Mas que comidinha mais gostosa, Mara. Não me esqueço daquele gostinho, porque o buriti tem um gosto, parece um pouco de terra. É um gosto muito bom. E com um pouquinho de mel, fica melhor ainda.
8: Não é à toa que ele é usado na recuperação das crianças desnutridas, né?
7: Exatamente. No Nordeste, foi feita essa campanha na rede escolar, fazendo o doce de buriti, que já é uma prática muito comum no Nordeste, o doce de buriti, e fez para dar de lanche das escolas. Então, as crianças que tinham dificuldade visual ou qualquer outro déficit, né, mesmo em função da carência de vitamina A, elas recuperaram rapidamente.
8: Mas não é só A, não. Tem B, né? Tem B2, tem vitamina C, B1, B5, não é isso? Tem muito mineral.
7: E além do cálcio e ferro também, né, que é encontrado no buriti.
8: Agora o pessoal faz vinho também, né, usa como bebida, como alimento, não é?
7: Eu tomei no Acre esse vinho de buriti, gente, que coisa maravilhosa, muito bom. Ele fica numa cor, que é a cor do buriti, laranjado forte, né? E só que tem que não é alcoolizado, eles chamam de vinho, mas na verdade seria tipo o açaí. Seria tipo o creme do açaí, uma polpa, só que tem que ir um pouco mais líquido, não é mesmo? Então, está na hora aí de todo mundo começar a estar fortalecendo esse conhecimento, não é? Uhum. E está falando aqui dos benefícios também que o buriti pode ter para curar doenças do estômago, do intestino e a anemia e carência de vitamina A.
8: Opa, viva o buriti, né? Já que estamos no B, vamos falar da banana. Muita gente usa a banana como alimento, usa como remédio, né? Mas não sabe que a banana é boa também para cataplasma, né?
7: E isso você pode usar também como cicatrizante de feridas. Você sabe essas mastites que as mulheres têm, essas fissuras na mama que são produzidas durante a amamentação? Então é ótimo você pegar, descascar, tirar a casca da banana, aquela parte interna da casca, você esfregar sobre a ferida. Então aquela casca interna é uma casca totalmente sem nenhuma contaminação limpinha. E limpinha, então você pode passá-la. Além disso, a banana tem toda a riqueza, né, das vitaminas, tem muita vitamina do complexo B, vitamina C, tem cálcio, tem ferro e tem um aminoácido que é bom, sabe para quê? Para prevenção da tristeza, da depressão. Então, por isso que a banana é a fruta da alegria, porque se você comer muita banana todos os dias, você não vai ter depressão.
8: Mas olha, uma coisa, eu descobri que comer banana é bom para quem está com falta de potássio e para, na gravidez, por exemplo, eu tive cãibra pela primeira vez na minha vida. E aí, a médica, eu me lembro, falou, olha, coma banana. Banana é bom para cãibra?
7: Sim, porque uma das causas, né, além de ter toda a questão da irrigação sanguínea, ser uma causa da cãibra, mas a falta do potássio também pode ser uma das causas. E isso que você falou, tá certo? A riqueza de potássio faz com que ela diminua também essas queixas que são tão comuns na gravidez. Além disso, você pode também, quando falávamos do xaropinho lambedor, que é muito usado no Nordeste para tratamento de gripes, resfriado, você pode também estar acrescentando a banana nesse xaropinho, que uma das qualidades dele, por isso que ele tem esse nome de lambedor, porque a criança acaba de tomar, em vez dela chorar, brigar para tomar, ela toma, quer lamber a colherzinha e quer mais ainda, porque o xarope é gostoso. Então, isso é importante. Quando a mãe for fazer um xarope para criança, não fazer só também com coisas ruins, né? Eu acho que a população no Nordeste sempre teve essa atenção e até por isso que eles dão o nome dos xaropinhos de lambedor, porque normalmente são xaropes muito saborosos.
8: E é também para tosse de fumante. Se o pessoal ainda insiste aí em fazer o uso do fumo, tem que acabar com aquela tosse danada com esse xaropinho feito com a nossa querida banana, menina, que tem vitamina.
7: E você sabe que tem várias populações aqui ao redor da Amazônia, aqui no Peru, Bolívia, que comem também a banana verde e comem a casca da banana. Então, a casca da banana também é muito nutritiva. Então, pode ser cozida, não é mesmo? Eles têm costume, às vezes, de cozinhar, de fazer como se fosse uma sopa mesmo da banana verde, ou então de secar, de pegar a banana verde, picar em rodelas bem fininhas, deixar secar e fazer a farinha da banana verde. Verde, que hoje também está sendo muito indicada como fortificante para você ficar mais disposta, acabar esse cansaço, esse desânimo, entendeu?
9: Nutrição,
7: né? Exato, ficar mais nutrido, exatamente.
8: Vamos falar da nossa Raimundinha dos Cocos, o babaçu. Ei, babaçu, ei, não derruba essas palmeiras. Ei, não devora os palmeirais.
7: Então, o babaçu também é um óleo muito precioso que nós temos, né? Falamos aqui do óleo de buriti, óleo de babaçu, que também é usado na forma de azeite. As populações usam também como alimento, usam fazer a comida cozida no óleo e, além disso, pode ser colocado no pão. Eu já comi muito pão integral com óleo de babaçu. O óleo de babaçu tem um cheiro assim de chocolate misturado com café, que é um cheiro muito agradável. E, além disso, tem o mesocarpo, que é aquela farinha rosada, fina, que é tirada mesmo de dentro, da parte interna do babaçu. Que as mulheres, ao quebrar o coco, elas retiram aquela parte onde é processada, né? Ela é moída e faz um pozinho com uma cor rosa, muito suave e que lembra também discretamente o nosso cacau.
8: E é bom para que o mesocarpo?
7: Então, o mesocarpo é uma fonte de cálcio, de ferro, além de várias vitaminas, e tem uma substância muito anti-inflamatória que as mulheres descobriram o uso do mesocarpo para prevenção de cólicas, de problemas menstruais, que você sabe que essas cólicas menstruais, às vezes, o que alivia são medicamentos anti-inflamatórios. E o babaçu tem essa potência anti-inflamatória, então a mulher que usa sempre o mesocarpo de babaçu, ela vai estar evitando de ter cólicas menstruais.
8: Oh, viva o babaçu, porque esse babaçu é poderoso.
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10: A Câmara aprovou na última quarta-feira o requerimento de urgência a um projeto de lei que reduz a área de proteção ambiental da Baleia Franca, em Santa Catarina. É uma área de 130 quilômetros de extensão na costa catarinense, vai ali do finzinho de Florianópolis, quase em Palhoça, passando por Garopaba, Imbituba, Tubarão, chegando até Balneário Rincão. Essa área foi demarcada nos anos 2000 para proteger a natureza nessa faixa de terra e também o mar, principalmente a baleia franca, que está ameaçada de extinção e de tempos em tempos vem da Antártida para se reproduzir por aqui. O Stefano Diniz, que é chefe da APA da Baleia Franca, explica que os riscos não são só para a vida marinha, mas para a região como um todo.
11: Não existem bem menos de 1.000 indivíduos de baleias que existem. Na parte terrestre da APA da Baleia Franca também existem espécies em risco de extinção, né? Vou dar exemplo aqui de uma espécie de planta e de uma espécie animal. A planta é o butiá, ele só vive aqui e ele não cresce muito. Uma outra espécie endêmica, mas de animal, que é o Tropidurus imbituba. É um réptil que só existe no município de Imbituba. São só dois exemplos de uma vasta gama de animais e plantas e ambientes aí que podem se deteriorar.
10: Na prática, o projeto quer a redução de mais de 30 mil hectares na região. É excluir toda a parte terrestre da área de proteção, mantendo dentro da APA apenas a parte marinha. Isso contando da areia naquela faixa em que o mar chega quando está em maré alta, chamada de pré-mar. O local registra a construção de mansões e de casas milionárias, inclusive na faixa de areia e na mata. Construções que desde 2014 são alvo de ações judiciais. Com produção de Daniel Ito, da Rádio Nacional em Brasília, Priscila Mazenotti.
9: Hemocentros de todo o país buscam reforçar os estoques de sangue no período das férias escolares de julho, quando historicamente cai o número de doações. Em Brasília, após a campanha Junho Vermelho de incentivo à doação de sangue, o nível dos estoques da Fundação Hemocentro está regular. Apesar disso, os estoques de alguns tipos sanguíneos, como O negativo e B negativo, são considerados baixos na capital federal. Lara Lisboa, assistente social do Hemocentro de Brasília, ressalta que o sistema de coleta exige monitoramento contínuo por causa da validade dos componentes do sangue.
12: Todos os tipos sanguíneos são necessários, são bem-vindos, até porque diariamente são realizadas transfusões de sangue aqui no Distrito Federal e sangue tem validade. Então, nosso maior desafio é manter os estoques sempre abastecidos de todos os tipos sanguíneos.
9: Segundo o Ministério da Saúde, as plaquetas coletadas podem ser usadas em até 5 dias. O concentrado de hemácia em 42 dias após a doação e o plasma em até 12 meses. A porta-voz do Hemocentro de Brasília detalha os principais critérios para ser doador de sangue.
12: Para doar e nos ajudar a manter esse estoque regular, é preciso pesar no mínimo 51 quilos, ter entre 16 e 69 anos, estar bem de forma geral, em bom estado de saúde, né? Estar bem alimentado, não pode comer alimentos gordurosos, como derivados do leite, fritura. E, é claro, é preciso portar um documento oficial de identidade.
9: O gesto de solidariedade e cidadania faz parte da história da advogada Marina Cunha, de 46 anos, que mora em Brasília. Doadora regular de sangue há 20 anos, Marina conta que se sente grata por abraçar a causa e ajudar a salvar vidas.
13: Sou doadora de sangue, dou pelo menos 2 vezes ao ano. Já salvei algumas vidas e várias pessoas da minha família também já tiveram a vida salva por receber transfusão de sangue. Esse é um ato de extrema importância. Então, quem puder, faça doação, você estará salvando vidas.
9: Todas as doações passam por exames sorológicos para infecções como HIV, hepatites B e C, sífilis e doença de Chagas. Antes de agendar uma visita ao hemocentro mais perto da sua residência para doar sangue, vale checar as informações essenciais no site oficial da Instituição Pública de Saúde. A duração média da doação é de 90 minutos, incluindo registro, pré-triagem, triagem clínica, coleta e lanche. Em Brasília, é possível organizar uma campanha em grupo com o mínimo de 10 doadores. A Fundação Hemocentro de Brasília oferece transporte gratuito nesses casos. Mais informações no site fhb.df.gov.br. Com produção de Salete Sobreira, da Rádio Nacional em Brasília, Daniela Longuinho.
14: O Brasil registrou nos últimos 6 anos um aumento de 125% no número de grupos reflexivos para autores de violência doméstica. A iniciativa orienta ações de responsabilização e de mudança de comportamento de homens que praticam violência contra mulheres. Essa reeducação está prevista na Lei Maria da Penha. Houve um salto de 312 grupos em 2020 para 704 em 2026. Os dados são do CNJ, o Conselho Nacional de Justiça. A participação dos autores nesses grupos é determinada pela Justiça. Segundo o CNJ, as reuniões não são apenas instrumentos de punição ou substituição de pena, mas ferramentas de proteção às mulheres e de transformação de comportamentos. Outros objetivos são reduzir a reincidência e a escalada da violência. Nos encontros, os homens debatem e refletem sobre temas como machismo, relações de poder e abusos. Em agosto, mês em que a Lei Maria da Penha completa 20 anos, o CNJ vai apresentar um documento com propostas para orientar a atuação do Judiciário sobre esses grupos reflexivos. Também será lançado um manual com diretrizes para a implantação, o funcionamento e o monitoramento dessas iniciativas nos tribunais de todo o país. Da Rádio Nacional em Brasília, Renato Ribeiro.
15: O número oficial de mortos após os dois terremotos que atingiram a Venezuela no dia 24 de junho subiu para 3.342 pessoas. Os dados são do presidente da Assembleia Legislativa da Venezuela, Jorge Rodrigues. Já na lista colaborativa que reúne os relatos de desaparecidos, ainda constam 30 mil nomes sem contato. Foram resgatados até agora quase 6.500 pessoas. São quase 17 mil feridos que receberam ou ainda recebem atendimento em unidades de saúde públicas e privadas. Uma quantidade ainda maior de pessoas está desabrigada e foi acolhida em um dos quase 80 acampamentos improvisados que foram abertos. Ao todo, mais de 86 mil famílias foram afetadas pelos tremores na Venezuela. Em relação aos danos estruturais, parece que estão chegando ao número final, pois não houve mudança em relação ao balanço anterior. Foram 190 edifícios que desabaram e mais de 800 construções que foram danificadas pelos dois terremotos. Da Rádio Nacional em São Luís, Gabriel Correa.
16: Interessados em uma vaga no ProUni, o programa Universidade para Todos, que oferece bolsas de estudos no ensino superior, devem ficar atentos. As inscrições para o segundo semestre começam amanhã. Para concorrer ao processo seletivo, o estudante precisa ter completado o ensino médio e ter participado das edições de 2024 ou do ano passado do Enem, Exame Nacional do Ensino Médio, com no mínimo 450 pontos na média das provas e sem zerar a redação. Também é necessário atender a pelo menos uma das seguintes condições: ter feito o ensino médio todo em escola da rede pública, ou ter estudado ensino médio total ou parcialmente em escola particular, na condição de bolsista integral ou parcial, ou ser pessoa com deficiência, ou ser professor na rede pública de ensino, caso deseje concorrer aos cursos de licenciatura e pedagogia destinados à formação do magistério da educação básica. Nesse último caso, não se aplica o limite de renda exigido aos demais candidatos. As inscrições são gratuitas e feitas exclusivamente pela internet, por meio do Portal Único de Acesso ao Ensino Superior, até sexta-feira, 10 de julho. No momento da inscrição, o candidato deve optar por concorrer às bolsas destinadas à ampla concorrência ou aquelas destinadas à implementação de políticas afirmativas referentes às pessoas com deficiência e autodeclaradas indígenas, pardas ou pretas. Importante destacar que o edital do ProUni não permite a inscrição para quem declarou ter participado do Enem na condição de treineiro, ou seja, quem fez as provas do exame antes de concluir o ensino médio. O resultado da primeira chamada do ProUni está previsto para 15 de julho. Da Rádio Nacional no Rio de Janeiro, Priscila Terezo. A Polícia Civil do Rio de Janeiro realiza a terceira fase da Operação VAR nesta segunda-feira. O objetivo da ação é investigar um esquema de manipulação de resultados em jogos de futebol da Série B, do Campeonato Carioca e lavagem de dinheiro. Os agentes cumpriram mandados de busca e apreensão na zona oeste da capital fluminense. O jogador Luiz Gustavo Lopes dos Santos é um dos alvos e foi encaminhado à delegacia para prestar esclarecimentos. Ele é investigado por favorecer terceiros em apostas esportivas ao receber um cartão amarelo de forma intencional em partida válida pelo Campeonato Carioca deste ano. As apurações da Operação VAR começaram em 2024, após denúncia da FERJ, Federação de Futebol do Estado do Rio de Janeiro, que apontou indícios de fraudes em diversas partidas. Segundo a Polícia Civil, as investigações prosseguem para identificar todos os envolvidos no esquema criminoso, além de aprofundar a apuração sobre o papel de cada um e reunir novos elementos que comprovem a responsabilização dos investigados. Da Rádio Nacional no Rio de Janeiro, Priscila Terezo.
17: Dados da Organização Mundial da Saúde apontam que a doença pneumocócica, infecção que pode atingir desde os ouvidos até os pulmões, é uma das principais causas de mortalidade infantil por enfermidades infecciosas causadas por vírus ou bactérias que podem ser evitadas por meio da vacinação. Recentemente, o combate a esse tipo de doença ganhou um importante reforço no Brasil com a incorporação do imunizante Pneumovinte ao calendário nacional de vacinação. O infectologista Alberto Chebabo destaca que a vacina amplia a cobertura contra sorotipos relacionados à pneumonia invasiva.
18: O pneumococo é uma bactéria que é causador de pneumonia, entre outras infecções graves, meningite também pode acontecer. Então é uma vacina que protege principalmente contra 20 sorotipos diferentes do pneumococo, dessa bactéria, e principalmente a função é reduzir o risco de pneumonia e infecções invasivas graves por essa bactéria pneumococo, que é a mais comum causa de infecção, de pneumonia, tanto na criança quanto no adulto.
17: O SUS também oferece a Pneumo 10 e a 13. O especialista esclarece a diferença entre os imunizantes.
18: A grande diferença é o número de sorotipos que a vacina protege, né? A gente tem, no caso da Pneumo 20, um acréscimo aí de mais ou menos em torno de 20% de proteção em relação à Pneumo 13 e um aumento significativo de proteção em relação à vacina Pneumo 10. Então, com a Pneumo 20, a gente ganha um percentual importante de proteção contra essas doenças pelo aumento dos sorotipos protetores da vacina.
17: A nova vacina já está disponível em todo o país. O estado do Rio de Janeiro recebeu um lote inicial de 36.700 doses. Na capital, a vacina está disponível nos centros municipais de saúde, clínicas da família e no Supercentro Carioca de Vacinação para crianças de 2 meses até 5 anos. Da Rádio Nacional, no Rio de Janeiro, Solimar Luz.
19: Nesta segunda-feira, as seleções dos Estados Unidos e da Bélgica entram em campo para decidir quem avança para as quartas de final e segue na Copa do Mundo 2026. Mas a decisão da FIFA sobre o cartão vermelho dado para o atacante norte-americano Folarin Balogun está movimentando o mundo do futebol. A Real Associação Belga de Futebol já anunciou que vai contestar a decisão da FIFA em suspender a punição do cartão vermelho e, consequentemente, a suspensão do jogador. A penalidade foi aplicada durante o jogo entre as seleções dos Estados Unidos e da Bósnia-Herzegovina na última quarta-feira. De acordo com as regras da FIFA, o jogador estaria fora da disputa pelas oitavas de final desta segunda contra a Bélgica. Mas em comunicado, nesse domingo, a FIFA disse que a suspensão automática de uma partida do atacante fica suspensa por um período probatório de 1 ano. Ou seja, nesta segunda-feira, a seleção dos Estados Unidos poderá entrar em campo com o seu time completo para enfrentar a Bélgica. A Associação Belga anunciou ainda que, mesmo diante de questionamentos, a FIFA não deu explicações sobre o caso e, com isso, não restou outra alternativa. A organização disse que vai continuar lutando nas próximas horas, dias e meses em prol da ética, da concorrência leal e dos interesses do futebol. Veículos como The New York Times e Reuters notificaram que a decisão é fruto de uma interferência do presidente dos Estados Unidos, Donald Trump, que teria telefonado para o presidente da FIFA, Gianni Infantino, para que revisasse a expulsão. Também no domingo, Trump escreveu em uma rede social: "Obrigado à FIFA por fazer o que era certo e reverter uma grande injustiça." A reversão do cartão vermelho também surpreendeu a UEFA, a União das Associações Europeias de Futebol, que classificou como inédita, incompreensível e injustificável. Para a entidade, a revogação do cartão vermelho ultrapassou todos os limites, já que a aplicação não admite exceções, muito menos em meio a um torneio em que vários outros jogadores já estiveram na mesma situação e cumpriram suas suspensões regularmente. A decisão do Comitê Disciplinar da FIFA motivou o comentário também do ex-presidente da entidade, Joseph Blatter. Segundo ele, cartões vermelhos não são revertidos por ligações políticas, mas sim por regras, evidências e órgãos independentes. Da Rádio Nacional em Brasília, Sayonara Moreno.
20: A partir desta segunda-feira, a comunidade católica de Pernambuco inicia a celebração de uma das festas religiosas mais tradicionais do país, a festa de Nossa Senhora do Carmo, padroeira do Recife. Esta é a edição de número 330 do festejo, que é coordenado pela Basílica do Carmo, localizada na capital pernambucana. A missa solene e o tradicional hasteamento da bandeira de Nossa Senhora do Carmo no pátio do templo marcou o início da programação, que seguirá até o dia 16 de julho. Na parte da tarde, será celebrada a missa festiva comemorando os 350 anos da Arquidiocese de Recife e Olinda. Nos próximos 11 dias, serão celebradas mais de 100 missas, além de novenas, celebrações especiais e apresentações religiosas e musicais. Os eventos religiosos serão realizados na Basílica e também no claustro do convento. Já a programação cultural acontecerá diariamente, sempre a partir das 7h30 da noite, no palco montado no Pátio do Carmo. Entre as atrações estão Lili Trindade, Petrúcio Amorim, as bandas Saint-Tropez, Flor de Mel e Los Cubanos, além dos padres João Carlos, Neto Feitosa e do Frei Damião Silva. No dia da padroeira, 16 de julho, a expectativa é que 300 mil fiéis passem pela região da Basílica ao longo do dia. A programação será aberta às 4 da manhã e encerrada às 4h30 da tarde com a missa solene campal, seguida da procissão pelas ruas do Recife Antigo. Várias celebrações e momentos religiosos serão transmitidos através do canal da Basílica no YouTube, @TV Carmelo. A programação dia a dia da festa de Nossa Senhora do Carmo já está disponível no Instagram, @BasílicaDoCarmoRecife. Da Rádio Nacional em São Luís, Madison Euler.
15: Uma onda de incêndios florestais na Europa forçou a evacuação de mais de 10 mil pessoas no interior da França. A União Europeia enviou reforço internacional para o combate às chamas. Cerca de 20 incêndios de grandes proporções ocorrem simultaneamente nesta segunda-feira nas regiões sul e sudeste da França. Na região litorânea do Mediterrâneo, na fronteira com a Espanha, a situação é a mais preocupante. Mais de 700 bombeiros e 9 aviões não conseguiram controlar o fogo, relatou o ministro do Interior da França, Laurent Nunes. Um prefeito local, Pierre Regnault, afirmou que a situação permanece instável. O fogo já consumiu 4.500 hectares e moradores de 26 municípios foram orientados a evacuar a região e encaminhados para abrigos. Uma etapa do Tour de France, que passa próximo ao local dos incêndios, foi fechada ao público. Outros 2 mil bombeiros atuam nas demais regiões afetadas. A presidente da Comissão Europeia, Ursula von der Leyen, deslocou 4 aeronaves de combate a incêndios da Suécia e de Chipre para reforçar a operação. Segundo a agência Reuters, do lado espanhol da fronteira, o incêndio devastou 2.200 hectares e centenas de pessoas foram evacuadas. As autoridades catalãs informaram que o fogo já estava controlado nesse final de semana. Da Rádio Nacional em São Luís, Gabriel Correa. Milhares de pessoas se reuniram nas ruas de Teherã nesta segunda-feira para mais um dia do cortejo fúnebre do Ayatollah Ali Khamenei. A cerimônia foi marcada por protestos contra os Estados Unidos e Israel. O líder iraniano havia sido morto no primeiro dia dos ataques norte-americanos e israelenses no final de fevereiro. As cerimônias fúnebres acontecem oficialmente desde sexta-feira, quando delegações estrangeiras chegaram a Teherã. Nesta segunda, a procissão estava prevista para durar cerca de 12 horas, percorrendo um trajeto de 10 quilômetros pela capital iraniana. O veículo que transportava o corpo do Ayatollah, além de outros 4 corpos e familiares, parou na Praça Azad, uma das principais áreas públicas de Teherã, onde foi cercado por dezenas de milhares de pessoas. Muitas delas atiraram pedras contra um outdoor com a imagem do presidente dos Estados Unidos, Donald Trump. Também exibiram faixas com ameaças ao norte-americano e queimaram bandeiras dos Estados Unidos e da Inglaterra. Segundo a agência Reuters, o vice-presidente norte-americano de Vance e o primeiro-ministro de Israel, Benjamin Netanyahu, também foram alvo dos protestos. As cerimônias fúnebres devem durar uma semana. O cortejo segue para a cidade de Homs nesta terça-feira e depois passará por Najaf e Karbala, no Iraque. O sepultamento está previsto para quinta-feira, de volta ao Irã, em Meshed, cidade próxima à fronteira com o Afeganistão. Da Rádio Nacional em São Luís, Gabriel Correa.
14: O ministro do Supremo Tribunal Federal, Alexandre de Moraes, deu prazo de 48 horas para o Batalhão de Polícia do Exército entregar 8 armas de fogo vinculadas ao ex-presidente Jair Bolsonaro. A decisão de Moraes foi tomada nesse domingo e publicada nesta segunda-feira. O armamento, composto por 5 pistolas, 2 espingardas e 1 carabina, deverá ser levado para a Superintendência da Polícia Federal em Brasília. A PF ficará responsável pela apreensão e guarda do material. Na última sexta-feira, Alexandre de Moraes manteve a prisão domiciliar humanitária de Bolsonaro e revogou o porte de arma e o registro de CAC, colecionador, atirador desportivo e caçador do ex-presidente. Moraes determinou ainda a apreensão de 10 armas de Bolsonaro. A defesa do ex-presidente informou ao Supremo que entregou 2 armas à Polícia Federal em abril de 2023, enquanto outros armamentos foram deixados em batalhão de polícia do Exército em Brasília. No mesmo prazo de 48 horas, a PF terá de confirmar a entrega pelo ex-presidente em 2023 de uma carabina e uma pistola da marca Caracal. Jair Bolsonaro foi condenado pelo STF em setembro de 2025 por tentativa de golpe de Estado e cumpre pena de 27 anos e 3 meses de prisão. Da Rádio Nacional em Brasília, Renato Ribeiro. Começou a funcionar nesta segunda-feira o Receita Atende, novo canal digital de atendimento ao contribuinte. O serviço vai tirar dúvidas e orientar empresas e cidadãos, tudo em uma única plataforma. Segundo a Receita Federal, a mudança faz parte da modernização dos canais de relacionamento com os contribuintes, mas a transição será gradual. Nesta fase inicial, serão substituídos os assuntos do Fale Conosco. Em uma segunda etapa, será feita a integração dos canais de atendimento por e-mail e por processo digital. No Receita Atende, o contribuinte pode enviar mensagens para esclarecer dúvidas, agendar atendimento presencial e acessar o chat da Receita Federal para regularizar débitos. Mas atenção, para aproveitar todos os serviços ou acessar o histórico completo de solicitações, é necessário realizar o login com a conta gov.br. Para mais informações, basta acessar o site gov.br/Receita Federal. Da Rádio Nacional em Brasília, Renato Ribeiro.
20: Estão sendo apuradas as causas do descarrilamento de um trem de minério da empresa Vale, que ia de Paraupebas, no Pará, para São Luís, no Maranhão. O acidente aconteceu na madrugada de domingo, no trecho entre as cidades maranhenses de Igarapé do Meio e Vitória do Mearim. Alguns vagões se desprenderam da composição e tombaram. Não houve feridos, mas foram suspensos os serviços de cargas de minério e de transporte ferroviário de passageiros nos dois sentidos na estrada de ferro Carajás durante o domingo, tanto para quem parte das estações no Maranhão, quanto para quem estava com passagem marcada saindo das estações paraenses. O transporte de minérios foi retomado na manhã desta segunda-feira e as viagens do trem de passageiros da estrada de ferro Carajás serão retomadas nesta terça nos dois sentidos, com partida às 6 da manhã de Parauapebas, no Pará. Os passageiros que não puderam realizar suas viagens entre os dias 5 e 6 de julho podem remarcar o bilhete ou pedir o reembolso do valor pago na compra da passagem no prazo de até 30 dias. Mais informações podem ser solicitadas por meio do canal Alô Vale 0800-285-7000. A estrada de ferro Carajás completou 40 anos de operação este ano. Ela passa por 23 cidades do Maranhão e outras 4 no Pará. São mais de 860 quilômetros de percurso, sendo a maior distância percorrida por um trem de passageiros em terras brasileiras. Em uma única viagem, o número de passageiros pode chegar a 2 mil. No ano passado, mais de 420 mil pessoas utilizaram o serviço de transporte ferroviário da estrada de ferro Carajás. Da Rádio Nacional em São Luís, Madison Euler. O Cine Ceará está com inscrições abertas para realizadores que queiram incluir seus trabalhos nas mostras competitivas da edição de número 36 do evento, que acontecerá em novembro em Fortaleza. As inscrições são gratuitas e podem ser feitas até o dia 15 de agosto no site cineceará.com. Na página é possível encontrar o formulário e o regulamento. As obras poderão ser inscritas nas mostras Ibero-Americana de Longas, Brasileira de Curtas e Olhar do Ceará. A Ibero-Americana é dedicada a filmes da América Latina, Caribe, Espanha e Portugal, com no mínimo 60 minutos de duração. A de curtas brasileiros precisam ter até 25 minutos e a Olhar do Ceará contempla produções do Estado tanto em longas quanto em curtas-metragens. Para as 3 mostras, os filmes precisam ser finalizados a partir de 2025. O 36º Cine Ceará, Festival Ibero-Americano de Cinema, faz uma homenagem aos 300 anos de Fortaleza na sua edição 2026, prevista para acontecer entre os dias 7 e 13 de novembro no Cine Teatro São Luís e no Cinema do Dragão, ambos localizados na capital cearense. Ao longo das últimas 35 edições, foram exibidos mais de 800 filmes de cerca de 30 países. Da Rádio Nacional em São Luís, Madison Euler.
1: Mais de 4 mil produtos brasileiros podem ser impactados pelo tarifaço de 37,5% dos Estados Unidos contra o Brasil. Segundo a CNI, a Confederação Nacional da Indústria, isso equivale a quase 15 bilhões de dólares em exportações brasileiras. O tarifaço está em discussão numa audiência pública em Washington, marcada para esta segunda e terça-feira. Segundo a CNI, entre os produtos que podem ser afetados estão ferro guza, usado na fabricação de aço, madeira, granito, açúcar de cana, tabaco, entre outros. O Brasil é o país que mais vende esses itens aos Estados Unidos. O presidente da CNI, Ricardo Alban, diz que em termos econômicos e técnicos, esse tarifaço não tem o menor sentido.
21: É porque, como todos sabemos, de cor salteado, o Brasil é deficitário na balança comercial com os Estados Unidos. Nós temos na nossa relação uma relação de complementariedade de capital importância para ambos os lados. Para ter uma ideia, cerca de 11 dos 13 maiores produtos de exportação que serão afetados, eles são, o Brasil é o principal fornecedor para os Estados Unidos, ou seja, também afeta os interesses americanos.
1: Na audiência pública norte-americana, o Brasil vai ser representado por setores do agronegócio, como arroz e café, etanol, calçados, entre outros. O embaixador Roberto Azevedo vai falar em nome da CNI, que acompanha o caso de perto, diz Alban.
21: Repor produtos manufaturados sempre é muito mais complexo do que repor commodities no mercado internacional, porque eles têm especificações de cada país, de cada região, de cada demanda, para que a gente possa compor. Isso nos preocupa bastante e é por isso que nós estamos desprendendo todos os esforços possíveis para termos o melhor resultado também possível. É um desafio grande.
1: São duas taxas, uma de 25% com base numa investigação comercial por supostas práticas anticompetitivas, em que um dos alvos é o PIX. A outra de 12,5% foi proposta com base na acusação de que o Brasil não fiscalizaria a importação de produtos feitos com trabalho forçado. A decisão final está marcada para sair no dia 15 de julho. Da Rádio Nacional em Brasília, Gabriel Brum.
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Bom dia, tudo certinho contigo? Ó só, tô na área, sou Silvia Sprenger, chegando pra te acompanhar nessa manhã de terça-feira. Vamos lá, então, com muita música boa, hein? Abro hoje com Duran Duran.

0: Mundo Livre, sua atitude sonora, The Who, Baba O'Reilly, ainda o Queen, I Was Born to Love You. Nosso Mundo Livre Flow tá chegando, você já sabe bem como é que funciona, mas eu conto pra você que talvez não lembre. Como não lembrar, né, gente? Esse programa é um queridinho. São 10 sons na sequência, um coladinho no outro, e vou dizer mais, hein? Um melhor do que o outro. Hoje quem puxa a fila aqui no Flow é o AC/DC.
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0: Mundo Livre, sua atitude sonora, ahá, com Crying in the Rain. E agora aqui no Flow temos Dire Straits.
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0: Bom demais, toquei pra você The Weeknd aqui na Mundo Livre, sua atitude sonora, Blinding Lights e também os Killers com Human. Essa foi apenas a primeira edição do Mundo Livre Flow, hein? Trazendo 10 sons na sequência. Não perca as outras edições aí desta terça-feira e também não perde o Mundo News. Música boa, informação na medida certa. Bom dia!
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1: Haha, tô aqui. Bom dia. Excelente terça-feira pra você. 7 de julho de 2026. 7 em ponto. 7 do 7, 7 em ponto. Perfeito isso, hein, gente? Tô na área, sou Silvia Sprenger, te acompanhando para mais uma edição do nosso Mundo News, aquele programa que traz muita música boa, informação na medida certa e aquela interatividade gostosa. A gente adora esse papo que rola por aqui no Mundo News, não é não? Nosso WhatsApp para isso é o DDD 41 992579390. Convido também a galera de Maringá, que está plugada com a gente hoje aqui em rede. Vamos juntos então, participa aqui pelo nosso WhatsApp também, para você responder a enquete, mandar aí seus comentários sobre a programação, aquele bom dia maneiro que eu adoro. Estamos com 13 graus agora e veja só que coincidência, tanto em Curitiba quanto em Maringá, 13 graus agora. E tem mudança no tempo chegando aí, sim, mais uma onda daquele frio polar chegando. Trago os detalhes aí sobre essa mudança, quando ela vem. Conto tudo para você daqui a pouco aqui no Mundo News. Previsão para Maringá também, vou trazer já já, tá bom? Outros destaques de hoje, táxi náutico que transportava 19 pessoas afunda no litoral do Paraná. Te conto mais sobre isso, hein? Ainda, Festival de Inverno de Antonina terá 5 dias de atrações gratuitas. Eu trago alguns destaques da programação para você. Esse festival que é super tradicional já, né, gente? Já tem gente boa teclando por aqui. Maria Elisete Nicolaico tá na área, elogiando o flow que terminou há pouco, né? Valdir Voidaleschi também já teclando, mandando aquele bom dia esperto aí pra gente. Adriano Fressato já passou por aqui também, criou até uma figurinha, gente, pra Dire Straits, porque tocou no Flow, né? Ele adora, tocou seu Tons of Swing, ele já tá mandando mensagem aqui pra gente. Hoje não foi diferente. Então é isso, vamos lá, dando start no nosso Mundo News de hoje, com o som do Iron Maiden. Não tem jeito melhor de começar esse Mundo News, hein? Run to the Hills é o nome dessa. Conhece? Acho que sim, né?

0: Que lindeza de som, hein? Paramore, aqui na Mundo Livre, sua atitude sonora, The Only Exception. Também rolou Shawn James com a nova dele, Headed for the End. Ainda lá, abrindo o bloco Iron Maiden, com Run to the Hills. E aí o alemão, nosso ouvinte de quatro barras, falou assim, ó, que maravilha, nada melhor que começar o dia ouvindo um bom Iron Maiden, a melhor banda do mundo. Um abraço e vamos pra cima. Isso aí, vamos pra cima. Terça-feira tá aí pra gente fazer acontecer, não é não? E tem informação aqui no Mundo News. E olha que notícia, gente. Uma mulher de 63 anos, infelizmente, morreu depois que um táxi náutico com 19 pessoas a bordo virou na tarde de ontem, na Baía de Paranaguá, no litoral aqui do nosso estado. Outras 7 pessoas sofreram afogamento leve. Essa embarcação fazia o trajeto entre Paranaguá e a ilha de Superagui, ali em Guaraqueçaba. De acordo com os passageiros, o barco foi atingido por uma forte onda e acabou, então, afundando. As pessoas que estavam na água foram resgatadas por trabalhadores de uma empresa de transporte e apoio marítimo. Entre os passageiros havia um bebê de colo que foi retirado da água sem ferimentos. E ainda hoje, vamos falar aqui sobre uma espécie de ressaca, dá para dizer assim, do verde e amarelo, porque já desde ontem não se vê aquele mar, né, de verde e amarelo nas vitrines das lojas. E o que será que faz agora, né, com esse monte de peças aí nessa cor, nessas cores do Brasil, né? A gente fala sobre isso daqui a pouco aqui no Mundo News de hoje. E no próximo bloco tem a previsão do tempo para hoje. Tem uma onda de frio chegando por aí, já trago detalhes para você. Deixa eu ver quem tá comigo aqui no Whats, mandando sua mensagem, vem também com a gente, participa aí pelo Whats. Ó, o Leandro Marcinhac tá aqui. Bom dia, Silvia, espero que esteja tudo bem com você. Oh, está sim, obrigada, Leandro, por perguntar, viu? Passando para desejar uma excelente semana para você, valeu demais, hein? Júlio Santos, hoje é meu aniversário, nasci em 7/7/77. Estou completando 49 anos, que é 7x7. Caramba, Júlio! Que demais, hein? Adoro essas coincidências aí com números. Ele até pediu um som aqui, gente, mas eu não vou poder mexer na programação. Não posso, gente. Sons são os que estão programados pela nossa querida Adri Neves, tá? Mas vamos deixar essa dica aqui para que, né, de repente esse som apareça por aqui. Ele pediu Halloween, gente. Parabéns para você, viu, Júlio? Tudo de bom aí no seu dia. Dani tá a caminho do trabalho e atrasada. Hoje eu saí de casa com o teu bom dia. Normalmente eu tenho que chegar no trabalho com o teu bom dia. Ei, Laia, Dani. Ivan Galdense também por aqui. Que Deus abençoe seu dia. Hoje é dia dos hermanos e da Alimessi, tá tudo certo. Ele diz aqui, pois é, né? Hoje tem jogo da Argentina aí. E ele tá pedindo a previsão do tempo. Daqui a pouco, no próximo bloco eu trago, tá bom, Ivan? E a Sônia também manda sua mensagem dizendo que hoje é o Dia Internacional do Chocolate. Verdade, que data importante aí pros chocolovers, né? É o meu caso, eu gosto daquele chocolate amargo. E hoje é dia, então, de devorar um, né? Bom, a Sônia falou assim, hoje eu tô precisando de uma dose dele, né, do chocolate, apesar de não poder comer muito, mas vou consumir com moderação. Vou me inspirar na mensagem da Sônia para perguntar o seguinte para você, qual é, vou invadir um pouquinho a seara hoje do à la carte, tá? Qual é aquele alimento que você, às vezes, sente necessidade, hein? Aquele alimento que é como se fosse um abraço, um remédio pra alma. Me conta, eu vou dizer que pra mim acho que o chocolate é justamente esse alimento. Às vezes a gente tem aquela necessidade, né? E quando a gente tá meio pra baixo, assim, vamos combinar, né? No meu caso, o chocolate é aquele alimento que parece que te deixa feliz. Mas você deve ter um aí específico pra você que funciona bem, né? Me conte qual é e daqui a pouco eu trago a tua participação. 7h22, Metallica chegando também daqui a pouquinho aqui no nosso Mundo News. Vamos lá.
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13: Antes de encarar o treino, não se esqueça de conferir o equipamento principal, seu tênis. 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

0: Essa é demais, hein? Ramones com uma das melhores deles, na minha opinião, Poison Heart, aqui na Mundo Livre, sua atitude sonora. Lá no começo do bloco tivemos Metallica com The Unforgiven 2 e aí a Sirlene Terres e o Marcos Cardenas, nossos ouvintes, teclando aqui, curtindo muito ouvir esse som do Metallica. É só na Mundo, né, gente? É isso aí. São 7h40 agora, bom dia pra você. Vamos saber do tempo. Tem onda de frio chegando por aí, viu? É, o frio volta a ganhar força em todo o Paraná nos próximos dias. Depois da passagem de uma área de baixa pressão, a chuva perde intensidade e uma onda de ar polar avança sobre o estado, derrubando aí as temperaturas, especialmente no período da manhã. Olha, gente, agora estamos com 13 graus em Curitiba, a máxima hoje é de 17 e a mínima não aconteceu ainda, será à noite, tá? Hoje é dia de mínima invertida, vai ser ali perto das 11 horas, na virada de hoje para amanhã, né? 7 graus. O mesmo acontece em Maringá. Maringá tá plugada com a gente hoje em rede, então deixa eu trazer também a previsão para os nossos queridos amigos de Maringá. Lá é calor, né? O pessoal de Curitiba pensa. Mas sabe que hoje Maringá está com a mesma temperatura que aqui em Curitiba, 13 graus nesse momento. A máxima será um pouco mais alta, tá? 20 graus, mas depois cai e vai chegar a 11 no fim da noite, então também mínima invertida em Maringá, só que 11 graus contra os 7 aqui de Curitiba, né? Agora, para quem tá no sul do estado, aí mais frio ainda, inclusive chance de geada também, viu? O sol brilha já a partir de hoje, agora tá um pouco nublado ainda, mas o sol brilha e segue assim até sexta-feira, viu? E aí a chuva deve voltar, adivinha, gente, no fim de semana, para estragar o nosso fim de semana, né? Falo por mim, né, que gostaria de poder ir para a montanha, mas aí com chuva não dá, né? Mas enfim, é o que temos. Dito isso, já se programe aí para os próximos dias, porque teremos dias bem bonitos de sol aí chegando, especialmente quarta e quinta, sexta um pouquinho mais de nebulosidade, mas também proveitoso ainda. Tem mais gente de aniversário teclando aqui comigo, aliás, me contando, né? O Marcelo Spirulina conta que a esposa dele, a linda esposa Carla Pinto, está de aniversário hoje, completando 42 primaveras. Beijo grande. Feliz aniversário, Carla, minha querida. Também o Álvaro do Pilarzinho está aqui, mandando um salve para todos os motoristas de aplicativo. Alita, sempre com vocês no carro há anos. Sempre mandava mensagens, mas agora vou dirigindo, não consigo participar. E ela manda aqui um parabéns ao amigo que nasceu no dia 7/7/77. Vamos jogar no bicho. Pois é, um ouvinte nosso que mandou mesmo mensagem, tá? De aniversário hoje aí. Nasceu no 7/7/77. Que beleza, hein? Ela falou, vamos jogar no bicho, e comentou que ama chocolate. E aqui eu já vou indo para nossa enquete. A Sônia, nossa ouvinte, lembrou que hoje é o Dia Internacional do Chocolate. E eu contei, né, que para mim esse é um alimento que me abraça, né? Às vezes eu tô precisando de um alimento específico e geralmente esse alimento é o chocolate, tá, gente? Pois é, que pena, né? Podia ser, sei lá, né? Um brócolis, talvez, mas é chocolate no meu caso. Especialmente o amargo, hein? Pois perguntei qual alimento te abraça, aquele alimento que você tem necessidade às vezes. Lucy do Pilarzinho, meu café não pode faltar. Pretinho com leite quente ou gelado, café é vida. Vivi falou da farinha láctea. Gente, nem me lembrava mais que existia farinha láctea. Era muito raro comer na infância, ela diz aqui. Então, quando quero um aconchego e algo doce, como com leite quentinho. Cheguei a salivar aqui, hein? Adriano Fressato, enquete sobre comida, tenho que participar. Mas dizer um só é impossível. Pizza, pão de queijo e batata frita e um cafezinho para fechar a listinha. Tem gente aqui como eu, viu, falando do próprio chocolate, mas numa versão diferente. Já te conto. Enquanto isso, te convido a participar também da enquete, contando qual alimento é quase como um abraço para você. Aquele que às vezes cura, né? Aquele dia que você tá meio borocochô e aquele alimento vem para te salvar. Me conta, estamos hoje invadindo um pouco a seara do alacate aqui, mas eu quero saber de você. Olha só, já temos aí chegando informação sobre bloqueios hoje em algumas ruas do bairro Santa Quitéria por causa de obras, isso aqui na nossa capital, hein? E já Arctic Monkeys chegando também com música boa na programação.
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0: The Clash aqui na Mundo Livre. Sua atitude sonora, I Fall The Law, ainda rolou No Doubt com Just A Girl. E Barão Vermelho com Beth Balanço. São 7h59, obrigada pela companhia. Uma excelente manhã de terça-feira para você. E atenção, hein? Você que costuma passar ali pelo bairro Santa Quitéria, em Curitiba, fique atento, porque algumas ruas podem ter bloqueios pontuais entre hoje e quinta-feira por causa de obras do projeto ali do novo Inter 2. Os trabalhos começam hoje no cruzamento das ruas Professor Ulisses Vieira e Curupaitis. A necessidade de cada bloqueio será definida no dia da obra, tá? Depois da avaliação das equipes no local. E aí, se forem necessários, os bloqueios estão previstos na quarta-feira no cruzamento das ruas Brasílio Ovídio da Costa e Curupaitis. Já na quinta, se necessário, no cruzamento das ruas Capiberibe e Bocaiúva. Então fica o alerta para você que passa ali pelo Santa Quitéria. E tá chegando aí o Festival de Inverno de Antonina, no litoral do nosso Paraná. De 8 a 12 de julho, a programação gratuita reúne várias atrações culturais, viu? Em vários espaços da cidade também. O evento conta aí com espetáculos teatrais, apresentações musicais, tem também exposições, oficinas, tem até cinema, recreação infantil, encontros de brechós, muita coisa bacana e tudo de graça, tá? A abertura contará aí com a Filarmônica Orquestra Show, nesta quarta-feira, no Teatro Municipal. Então fica a dica para quem é de lá e para quem pode também dar uma passada nessa charmosíssima cidade que fica no nosso litoral. Hoje é o Dia Internacional do Chocolate, como bem lembrou a Sônia, nossa ouvinte aqui pelo Whats. E como para mim o chocolate é aquele alimento que parece que abraça, né? Que salva a gente num dia, às vezes, que a gente tá meio borocochô, né? Quem nunca? Eu perguntei para você sobre aquele alimento que te abraça. Carla Rodrigues mandou aquele bom dia e falou assim, ó, o que não pode faltar na minha semana é brócolis. Eu até brinquei, né, que poderia ser brócolis no meu caso, mas é chocolate. Ela fala que o brócolis não pode faltar. Mas alimento que me abraça é o chocolate, ainda mais na época de TPM e para acordar meu café da manhã. Também aqui o Sandro, meu café, gosto com pouco açúcar. Este completa o meu dia. Gosto de chocolate meio amargo e de vez em quando um chocolate branco. Renata Balego, qualquer comida da mamãe. E saudade da fritada da minha avó, esse abraço alimentar aí na memória. O César fala do chocolate também, mas ele diz aqui, ó, o meu é líquido, ele adora um chocolate quente, especialmente nesses dias frios, parece que abraça a gente. Pois bem, tô esperando a sua mensagem, sabe que tem mais gente aqui falando de chocolate? Pois é, é uma ouvinte que nas próximas semanas está segurando o chocolate, mas é por um bom motivo, viu? Já já te conto quem é essa ouvinte e qual o motivo aí pelo qual ela está dando aquela segurada nesse alimento dos deuses, como ela diz. Já já eu trago e também a sua participação, sua resposta aqui na enquete, tá bom? E logo mais a gente fala sobre o Dia Mundial do Rock, tá chegando, né? E o que mais que temos? Tem música boa sempre aqui na programação. Red Hot Chili Peppers está na área. Abro a próxima sequência com eles.
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0: Excelente manhã de terça-feira para você que tá comigo aqui nas ondas sonoras da Mundo Livre FM. Sou Silvia Sprenger, esse é o nosso Mundo News. Música boa, informação, papo maneiro. Tudo isso tem aqui nesse programa de hoje, esse dia 7/7, hein? 8:05. Atenção, que hoje tem mínima invertida, viu? Isso mesmo, as temperaturas mais baixas do dia serão aí na virada, né? No final da noite, virada para amanhã. Tanto em Curitiba quanto em Maringá, que hoje está plugada com a gente em rede. Fica um alerta, hein? Red Hot Chili Peppers chegando por aqui para sacudir seu corpo, sua mente, sua alma. Other Side.

0: Que lindeza, Foo Fighters aqui na Mundo Livre, Times Like This, ainda nenhum de nós com Camila. E gente, 8h18 agora, aquela onda de verde e amarelo que tomou conta dos nossos comércios aí já desapareceu, né? Desde ontem já não se via nas vitrines por aí, né? Aquele monte de artigos verde e amarelos, porque enfim, né? A seleção brasileira encerrou a sua participação na Copa do Mundo e aí o comércio agora vai ter que ver o que fazer, né? Com esse estoque. Guardar para a próxima Copa, talvez. Alguns comerciantes dizem que talvez as camisas possam ser utilizadas, vendidas e durante as eleições, né? Agora eu vou te dizer que os estabelecimentos aí de... os bares, né? Restaurantes, enfim, o setor de alimentação, entretenimento... continuam animados, porque o pessoal vai continuar assistindo aos jogos da Copa, né? Especialmente agora nas fases decisivas. Então deve continuar atraindo torcedores aí aos estabelecimentos. Claro, dá uma arrefecida também, né? Mas ainda assim, o pessoal desses setores está animado com a Copa do Mundo. E 13 de julho, gente, é o Dia Mundial do Rock. Por aqui a celebração vai durar o mês inteiro, viu? 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Então fique de ouvidos atentos e já vou contar pra você que o artista do dia é Nirvana. Sabe que aqui no meu horário vai tocar Nirvana em algum momento, né? Eu te aviso quando estiver mais perto disso acontecer. Mas será que já é no próximo bloco? Acho que não ainda, tá? Mas eu trago para você mais informações. Pois bem, gente, hoje é o Dia Internacional do Chocolate. Nossa ouvinte Sônia lembrou disso. E para mim esse é um alimento que me abraça, me acolhe naqueles dias que eu tô meio borocochô, sabe? Perguntei para você qual é esse alimento para você. A Márcia falou que para ela o que aquece a alma e abraça é um bom café com cuca. Sou de Joinville. A Débora Alice fala do chocolate também. O doce em si é sempre bem-vindo pós-refeição, ela diz. Há anos venho reduzindo o açúcar industrializado e consumindo mais o açúcar natural de frutas e mel. Mas o chocolate... ah, o chocolate é alimento dos deuses. Então procuro por versões mais saudáveis. Agora, nas próximas semanas, ficarei de dieta total. Formatura chegando e quer entrar no vestido esbelta. Por um bom motivo, né, Débora? Parabéns aí pela sua formatura desde já. Pois bem, tem mais ouvintes teclando por aqui. Ah, aqui ó, o Maicon de Pinhais falou que o alimento que o abraça é o Nesquik de morango. Tenho 31 anos e venho tomando quase todos os dias, ainda tenho paladar infantil. E tem mais participações chegando por aqui. E já no Mundo News a gente segue falando sobre o Dia Mundial do Rock. Afinal, a data merece que a gente fale muito sobre isso, né? Tem um evento que vai sacudir Curitiba aí nos próximos dias. E eu já vou te contar mais. Inclusive, tô com um convidado aqui que vai bater um papo com a gente sobre isso. É já no nosso Mundo News.
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0: A Espanha está nas quartas de final da Copa do Mundo. A seleção espanhola venceu Portugal por 1 a 0 ontem e garantiu a classificação. O jogo entrou para a história aí por marcar a despedida de Cristiano Ronaldo das Copas do Mundo. E a Bélgica venceu os Estados Unidos por 4 a 1 pelas oitavas de final. Agora, a Bélgica enfrenta a Espanha nas quartas de final. O duelo será no sábado em Los Angeles, às 4 da tarde, horário de Brasília.
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0: Olha aí, som dos Strokes, Last Night, na Mundo Livre, sua atitude sonora, também Engenheiros do Havaí, alívio imediato. 8h35 agora, hoje estamos falando sobre aquela comida que te abraça, sabe aquele... Aquele quitute que você às vezes tá num dia meio borocochô e parece que ele salva você. Hoje é o Dia Internacional do Chocolate, né? Por isso perguntei. A Kátia diz aqui, ó, dia do chocolate, eu não consumo nenhum tipo de chocolate, questão de saúde, apenas cacau 100%. O que me abraça é um cafezinho puro sem açúcar e um bolinho de cenoura com brigadeiro de cacau 100% nas tardes de domingo. Cheguei a salivar, minha amiga Kátia. Renata também por aqui com a gente. Venho para o trabalho de moto, ouvindo a Mundo diariamente pelo intercomunicador do capacete. Participo das enquetes mentalmente, mas o alimento preferido que desperta a vontade a todo momento é o café. Café é tão bom que deveria ser elogio, tipo, você está tão café hoje? Gostei dessa, hein, Renato? Pois bem, gente, vamos virar a chave por aqui agora para falar do Dia Mundial do Rock. Tá chegando aí, viu? E temos um evento de peso acontecendo nesse sábado, em uma celebração pelo Dia Mundial do Rock. A data merece, né? O World Rock Day Curitiba promete sacudir a nossa capital aí com muito rock, num evento que, olha, vou dizer que é voltado para toda a família. Estamos aqui com o Mac Lovio Solex, CEO da Prime, que está à frente desse evento. A Mundo Livre é a parceira oficial. E aí, Mac, bom dia, tudo bem?
1: Bom dia, Silvia. Bom dia a todos os ouvintes.
0: E aí, animado com esse evento, assim como eu estou?
1: Muito, né? Dia Mundial do Rock chegando, sempre uma celebração para nós, né? A Prime, em particular, uma produtora aqui em Curitiba, que não só em Curitiba, mas outras cidades, grandes cidades e capitais também, trabalha muito, muito, muito com rock, né?
0: Exatamente. Inclusive, no último sábado, a gente ouviu Engenheiros do Havaí ali, Humberto Gessinger tocou, né? Mais uma da Prime, né?
1: É, o Humberto teve no último sábado lá no Iglu, né?
0: É.
1: Na nossa casa.
0: Showzaço.
1: O Titãs vai estar lá na semana que vem.
0: Olha, né? Aí, ó.
1: Barão Vermelho vai estar lá em agosto com a turnê O Encontro. É, mês passado tava o Ira, tava o Biquíni, então assim,
0: sempre
1: a gente tá movimentando a cena
0: muito
1: do rock brasileiro.
0: Agora eu quero falar especificamente desse sábado, então o que a gente pode esperar desse super festival, que aliás está com bandas incríveis, né, que foram escolhidas a dedo por vocês.
1: É, o line-up ele foi feito para que agradasse aí a todos os amantes, né, do rock nas suas mais diversas vertentes, né.
0: Uhum.
1: Então a gente convidou aí ícones de Curitiba, né? É, a curadoria teve uma preferência muito, muito especial para que a gente tivesse um casting de bandas essencialmente curitibano e paranaense, né?
0: Uhum.
1: E também trouxemos uma banda convidada de São Paulo, que é a Calango Bravo, uma banda bem diferenciada, que tem uma qualidade musical gigantesca. E aqui de Curitiba, os grandes nomes, né? Claro que eu falo, mas eu gostaria que pudesse ter 20 bandas
0: ainda
1: tocando,
0: mais,
1: mas,
0: né?
1: Não dá, né? Mas fica aí para as próximas edições,
0: é,
1: né?
0: É verdade.
1: Esse turnover de bandas.
0: Que o Mac já falou aqui, gente, spoiler, que a ideia é fazer todo ano, né? Pelo jeito.
1: Com certeza.
0: Mas quem que vem então, Mac?
1: Vai estar com a gente esse sábado, vai estar com a gente o Moto Rocker, vai estar com a gente Milk and Blues, a banda Lenhadores, a banda Hillbilly Hawaii, Tony Cassidy de Black Mouth Dogs, Candyman Club.
0: Demais,
1: e também,
0: hein?
1: Quem eu não falei...
0: O Calango, que você já falou,
1: Bravo,
0: né?
1: Exatamente.
0: Que é o convidado de São Paulo aí, né?
1: Que é o convidado de São Paulo. Então são 7 shows aí, uhum. Shows maravilhosos, né? Passam aí por todas as vertentes do rock.
0: Uhum.
1: Tem rock para todos os gostos.
0: Verdade.
1: Né? E no intervalo das bandas, os shows das bandas vão começar meio-dia.
0: Meio-dia.
1: Né?
0: Uhum.
1: O evento é um evento que vai abrir as portarias ali por volta de 11 da manhã. Então, os shows começam ali meio-dia. A gente vai ter uma programação de bandas aqui que vai se estender o dia todo até as 23 horas.
0: E
1: a partir do meio-dia também começa o churrasco, o almoço, toda a parte de gastronomia do festival, né?
0: Eu queria até trazer já agora o endereço, né? Porque vai ser o local, né? Porque vai ser na Arena Jockey Eventos.
1: Isso.
0: Então é um espaço gigantesco que comporta todas essas atividades aí, né? Tanto a música quanto a comida, esse churrasco que também já salivei por aqui, que essa comida também abraça a gente já conversando com a nossa enquete. E até aproveitando aí que falamos do jockey, teremos corrida de cavalos, Mac, é verdade isso?
1: Corrida de cavalos também, vai ter o grande prêmio Dia Mundial do Rock.
0: Que legal, hein?
1: Foi uma parceria que a Prime fez com o Jockey Club, é um evento muito exclusivo, porque uhum. é a primeira vez que um festival de música recebe e terá como atrativo também corridas de cavalo aí durante todo dia, durante toda a tarde, na verdade. Começa a partir do meio-dia e meia as corridas de cavalo.
0: Uhum.
1: Então serão 10 páreos. Uhum. Até as 5 horas, 5 e meia da tarde, mais ou menos, que tem as corridas,
0: uhum.
1: né? Então, as pessoas aí que nunca viram uma corrida de cavalo vão estar curtindo um rock da melhor qualidade e vendo aí durante a tarde. É uma parte da programação, né?
0: Sim.
1: É um atrativo a mais no festival, um grande atrativo, um grande exclusivo atrativo, né? A gente fechou uma parceria com o Jockey Club e tá muito feliz de ter conseguido juntar esse evento com uma série de corridas de cavalo para as uhum. pessoas terem oportunidade. Vão poder apostar nos cavalos, vão poder ver os páreos, as corridas nos telões e também ao vivo na beira da pista ou na arquibancada do Jockey Club aí com a sua família. É um programa uhum. muito diferenciado mesmo. É um dia para a gente celebrar o Dia Mundial do Rock, mas para a gente curtir aí com os amigos, com a família, gastronomia, bandas, corrida de cavalo, pode levar o cachorro se quiser, o gato.
0: Opa, família completa.
1: Vai ter uma área kids muito legal da Kinder Park.
0: Uhum.
1: Então a gente tá aí muito, muito animado aí para essa festa. E foi uma festa, a gente espera que seja uma festa aí que entre pro calendário de Curitiba.
0: Assim esperamos, já estamos pensando no ano que vem. Já nem passou essa e a gente já tá focado lá.
1: Eu tive com o prefeito Eduardo Pimentel no começo da semana passada.
0: Uhum.
1: E a prefeitura, o prefeito em especial, é um grande incentivador, né, de grandes e bons eventos, né, que agitem Curitiba, que promovam o turismo, que promovam, né, geração de empregos e tudo mais.
0: E sem falar no rock, né, que está colado aqui na nossa cidade, Curitiba.
1: Curitiba foi aprovada uma lei municipal no ano passado, até com incentivo do próprio Eduardo. O Marcelos, da Moto Rock, e um time aí que trabalhou para isso, que a gente tem a lei do Dia Mundial do Rock também, né? O uhum. selo do Dia Mundial do Rock, de uma lei municipal. Então,
0: exato.
1: É uma cidade que tem tudo a ver com o rock. A Prime, ela tem aí uma participação na programação musical ao vivo da cidade com praticamente 90% das bandas de rock do Brasil. Então, uhum. são parceiras nossas já tem quase 20 anos. E a gente está fazendo essa festa comemorando o Dia Mundial do Rock, é uma entrega muito especial aí que a gente faz para a cidade. Então acho que a cidade de Curitiba, o estado do Paraná, ganha aí um grande evento no mês de julho,
0: certo.
1: Um evento gratuito.
0: Eu ia falar nisso, porque nós não falamos ainda, que é a cereja do bolo, né? Você vê que tem um evento incrível, com várias atrações, e é de graça, Mac, que beleza.
1: Exatamente, é um evento gratuito, um evento para toda a família. E um evento que a gente estabeleceu aí uma parceria junto com a prefeitura, através da FAS, da doação de um agasalho ou um cobertor em bom estado.
0: Muito,
1: né,
0: bom.
1: Para as pessoas que vivem em vulnerabilidade social. Né?
0: Estamos no inverno, né? Muita gente precisando.
1: Então o evento é gratuito, mas a gente sugere que as pessoas que puderem levar um agasalho será muito bem-vindo. Né?
0: Uhum.
1: Agora sim, a Silvia, o evento é gratuito, mas é um evento controlado. É um evento seguro, é um evento que vai ter segurança, é um evento que vai ter todo o aparato de um grande evento. Não,
0: uhum.
1: não pelo fato de ser gratuito, é um evento que fica largado. Então,
0: tá.
1: É um evento que é feito no nosso espaço, né, na Arena Jockey, que compreende ali toda a área externa, que compreende o Igloo Super Hall, que compreende o White Hall, inclusive... o evento conta aí com uma estrutura coberta para praticamente 80% do festival.
0: Uhum.
1: Né? Então, tem também a tribuna, que também é coberta, enfim.
0: Uhum.
1: Tem uma grande área coberta lá. Mas é um evento controlado. Então, por ser um evento controlado, que eu quero dizer com controlado, é um evento seguro, um evento que tem todo um aparato, a gente está fazendo com que as pessoas, para terem acesso ao evento, se cadastrem e retire seu QR
0: certo.
1: Code, pode retirar até 2 QR Codes por cadastro,
0: uhum.
1: retire o seu QR Code para nós termos o controle, termos o número de público, de expectativa de
0: uhum.
1: público que a gente vai receber naquele dia para que prepare aí uma estrutura para essa galera.
0: Fundamental isso, né, Mac? Uhum.
1: Então, assim, é um evento muito responsável, as pessoas podem ir tranquilas para o evento. É, vai ter um aparato aí bem bacana para receber esse evento. Né?
0: 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Mark, então, convite final para a galera estar lá então, com a gente nesse sábado.
1: Sábado, dia 11, né, comemorando o Dia Mundial do Rock, que comemora-se oficialmente no dia 13, mas isso. Dia 13 é segunda-feira, como a Copa acabou, voltamos à programação normal, isso segunda-feira mesmo. Não é feriado. Então, de sábado, dia 11, no Jockey Club. Uhum. É Dia Mundial do Rock, World Rock Day, uma programação muito especial. 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
0: Vai ser demais, hein?
1: Super legal, super legal. E também estacionamento no local, quem quiser ir de carro vai ter estacionamento lá também.
0: Perfeito.
1: Obviamente esse estacionamento ele é limitado, mas ele é um grande e amplo estacionamento. E as pessoas que quiserem também podem comprar, pega a informação ali no site, podem comprar a sua vaga de estacionamento antecipada. Ah, mais um detalhe que eu esqueci, vamos ter também um encontro de motos.
0: Ah,
1: então
0: legal.
1: Vários grupos de motos estão se inscrevendo, vai ter um motoparque lá, essa galera aí que curte moto vai poder ir lá com a sua moto, poder curtir um dia lá.
0: Tudo a ver com o rock, né?
1: Tudo a ver com o rock.
0: Valeu então, Mark, muito obrigada por esse papo e a gente se encontra lá, hein?
1: Obrigado, Silvia.
0: Muito bom, gente, conversamos com o Mark Lovio Selec, CEO da Prime, que falou pra gente aí sobre o World Rock Day que rola nesse sábado, que evento incrível, né? Em parceria aqui com a Mundo Livre FM. Bora, gente, vai juntos aí, né? Celebrar o Dia Mundial do Rock. No nosso site também tem informações completas, então dá uma olhada lá em mundolivrefm.com.br. A gente estava falando sobre as comidas que nos abraçam, né? Pois eu tenho aqui também, ó, a participação do Marcelo falando do iogurte e do sorvete. Pode estar a menos 10 de temperatura, se eu passar numa casinha de sorvete ou picolé, vou sair com um, hein? Letícia Cota também falando, alimento que me abraça, uma sopa. Amo sopa até no verão. Aí, né, os opostos aí, né? Uma falando de sopa no verão, outro de sorvete no inverno. E assim seguimos. Manda também sua mensagem aí participando da enquete, já já eu trago por aqui.
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0: Mundo Livre, sua atitude sonora, trazendo Billy Idol, Rebel Yell, também Jota Quest com Tim Maia, sendo o farol. Lá no começo teve Beatles e o Marcelo Stachu, que se manifestou aqui. Se tem Beatles, tem minha participação. Curitiba veste a chuva em silêncio, ao fundo, Eleanor Rigby. Cordas, vozes e poesia transformam a solidão em arte. Há dias em que a chuva parece entender exatamente o que a música não precisa dizer. Olha que lindo, hein, Marcelo? Arrasou! Bom, hoje é o Dia Internacional do Chocolate, gente. Aqui na enquete, perguntei qual aquele alimento que te abraça naqueles dias que você tá meio borocochô. E o pessoal respondendo por aqui. O Leandro Molinari veio com uma que eu não esperava aqui, ó. O prato que muda meu humor, por pior que tenha sido o dia, um suculento e saboroso Home Ops. Aquele rancinho da sardinha crua, depois aquela cebola azeda explodindo na boca, não tem nada igual. E quanto mais daquele bolor branco boiando no pote, melhor o blend. Não tem nada igual. Você falou sério mesmo, hein, Leandro? Ui! Aqui, ó, Andrei, teclando de Belém do Pará, minha gente. Ele é como eu, ó. Sou chocólatra sumido, mas não tenho uma comida de conforto específica. Nessas horas, qualquer coisa que me dê na cabeça na hora vale, desde pizza até um pãozinho com manteiga e coca, mas claro que não ao mesmo tempo, né? Já que falamos aí da mensagem do ouvinte que tecla de Belém, a Adri Almeida falou aqui a comida que a abraça é um tacacá e peixe com açaí e chocolate amargo, delícia! Michelle Schmidt, amo chocolate amargo, mas o que não posso ver é um doce de leite, como de colher. Ainda o Antônio, paçoca é algo que adoro, ou alguma comida com amendoim cria uma bomba de endorfina no cérebro. E com toda a filha dele, a Isabela, que adora um prato de brócolis, mas ela não dispensa também um chocolate, principalmente o branco. Ele pediu um beijo para a esposa Elaine, que está no trânsito agora. Beijo, então! E Alexandre, ou Alexandre, não sei como é que fala seu nome, que tecla de Colombo. Será que eu gosto? Mandou uma foto aqui, ó. Já levo meu pão de queijo com chocolate junto nas minhas entregas. Pão de queijo também é incrível, né? Obrigada pelas participações aí de todos em mais uma edição do Mundo News. Amanhã estamos de volta a partir das 7 da manhã com mais uma edição. E Guns N' Roses está chegando já já por aqui também. Valeu, bom dia, boa terça-feira.
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0: Bom dia, ótima terça-feira para você que tá comigo aqui na Mundo Livre. Sou Silvia Sprenger e trago agora Guns N' Roses.

0: Olha aí, som dos Rolling Stones da Mundo Livre. Sua atitude sonora, Harlem Shuffle. Ainda tivemos Stone Temple Pilots, Interstate Love Song. E a nova do Star Race, bombando aqui na programação, hein? One More Night in Nashville. São 9:27. Uma notícia triste dessa manhã, gente. O dramaturgo e escritor Benedito Rui Barbosa, autor de novelas icônicas como Pantanal, Terra Nostra, O Rei do Gado. Enfim, gente, ele morreu hoje em São Paulo devido a complicações de insuficiência renal crônica. No início desse ano, ele já havia sido internado, hein, né? E hoje, então, teve essas complicações e, infelizmente, não resistiu. Mais informações você acompanha no G1. São 9:28 e eu volto já trazendo o som do Lenny Kravitz e muito mais.
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10: Copa do Mundo sempre tenta emplacar uma música para chamar de sua. Em 2026, a oficial é Die Die, com Shakira e Burna Boy. Tem também DNA, o hino oficial da FIFA. Mas na hora que as seleções saem do túnel, quem tá botando moral é outra faixa, Serious, do The Alan Parsons Project. Ela nasceu em 1982 no álbum Eye in the Sky, sem pose de hit. Aí, em 1984, o Chicago Bulls adotou Sirius na entrada do time. Agora, na Copa, ela voltou gigante. Inclusive, Alan Parsons brincou que autorizou o uso da música bem feliz, porque desta vez ele tá sendo pago, diferente do que rolou com o Bulls. Música boa é assim, atravessa o tempo, muda de estádio e continua arrepiando. Então aumenta o volume pra ouvir Sirius.
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0: aqui na Mundo Livre, a gente ouviu esse feat maravilhoso aí, Queen, junto com David Bowie. Demais, né, gente? Under Pressure. Que mais que passou por aqui? Capital Inicial, 4 vezes você e o Offspring, What Happened to You? 9:45, segue o baile aqui na Mundo Livre nesta terça-feira com System of a Down e muito mais.
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0: É, as pessoas são estranhas, não são? Doors aqui na Mundo Livre, sua atitude sonora com People Are Strange. Essa aqui tá no segundo disco aí que os Doors lançaram, Strange Days. Isso mesmo, gente, lá de 1967. Musicão aí, né, dos Doors. Quem fez uma versão dessa música, né, fez um cover, foi Echo and the Bunnymen. Isso em 1987. Antes ouvimos o The Cult com Painted on My Heart. E seguimos com um musicão por aqui. Mais um dia normal na Mundo Livre, só com música boa. Tanto que tem Led Zeppelin chegando já já por aqui.
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0: Aqui é Silvia Sprenger e esse é Rock and Run. A água é fundamental para o bom funcionamento do organismo e para a saúde. Mas você sabe quanto deve beber por dia? A quantidade ideal varia de pessoa para pessoa, já que depende da alimentação, do peso, da idade, do nível de atividade física, do clima e também da função renal. Mas, via de regra, um adulto saudável pode tomar cerca de 35 ml de água por quilo de peso. Dessa forma, uma pessoa que pesa 60 quilos deve tomar 2,1 litros de água por dia.
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Excelente terça-feira para você que me acompanha aqui na Mundo Livre. Sou Silvia Sprenger e trago mais uma sequência recheada de som bacana, hein? Led Zeppelin abre com Immigrant Song.

0: um dia sem eles é um dia perdido, né? Então, agora nosso dia já tá ganho, porque a gente ouviu Ramones aqui na Mundo Livre, sua atitude sonora, I Wanna Be Your Boyfriend. Também exagerei? Acho que não, né, gente? Ramones é vida, né? E antes ouvimos aí o Pearl Jam com Something Special. Seguinte, daqui a pouco tem Meio-Dia Paraná na tela da RPC, já até mudei minha trilha aqui. Bora saber os destaques? Tô com o Lucian Piquetti hoje, que conta pra gente. E aí, Lucian, bom dia!
1: Bom dia, Silvia. Bom dia, ouvinte Mundo Livre. Meio-dia Paraná, hoje, excepcionalmente, por causa do jogo da Argentina, vai começar mais cedo, 11h30 da manhã. Você vai assistir o jogo, Silvia?
0: Eu vou, sim. Torcendo pela Argentina, mis hermanos.
1: Você vai torcer pra Argentina?
0: Eu vou. Os ouvintes até sabem, eu já. Não. Eu já contei aqui. Você não.
1: Tá. Eu não vou torcer pra Argentina, eu vou torcer pro Egito, mas antes disso, tem Meio-Dia Paraná, a partir das 11h30, entre os destaques, nós vamos falar de um táxi náutico com 19 pessoas que virou na tarde de ontem, lá na Baía de Paranaguá, aqui no nosso litoral, né? Uma mulher morreu, 7 pessoas foram resgatadas, elas se afogaram, mas foram afogamentos leves, né? Entre elas, um bebê. A embarcação fazia o trajeto ali entre Paranaguá e a ilha de Superagui, que fica em Guaraqueçaba. As vítimas relataram para o Corpo de Bombeiros que fortes ondas, uma sequência de fortes ondas acabou virando o barco que afundou. A nossa equipe está no litoral desde ontem e vai atualizar as informações para você no Meio-Dia Paraná de hoje. Você vai ver também hoje que um professor da rede estadual relatou ter sido ameaçado por alunos dentro da sala de aula e na saída de um colégio em São José dos Pinhais. Nossa. O caso teria começado após um desentendimento em sala de aula, terminou com o professor cercado pelos estudantes. Nossa. Foi uma cena bem constrangedora, bem triste, porque ele estava acompanhado dos filhos, nossa, adolescentes. E aí um dos meninos teria tido, inclusive, uma crise de pânico ali, enfim, com essas ameaças todas. Nossa equipe foi até a escola, viu, Silvia, conversou com o professor, aguarda agora também um posicionamento da Secretaria da Educação. E por falar em educação, nós vamos falar também do ProUni. As inscrições para o segundo semestre do ProUni estão abertas. Opa. A partir de hoje. Os candidatos têm até sexta, também conhecida como 10 de julho, para se inscrever exclusivamente pelo portal único com login gov.br. A gente vai falar disso também, né? Todos os detalhes, quem pode se inscrever, né? Lembrando que o ProUni oferece as bolsas integrais e parciais também em instituições particulares de ensino superior. São alguns, viu, Silvio? Destaques do Meio-Dia Paraná, que começa mais cedo, repito, 11h30 da manhã na tela da RPC.
0: Perfeito, estaremos sintonizados então para verificar aí quais são as notícias, os destaques você já contou pra gente, mas tem muito mais como sempre, né, Lucia?
1: Combinadíssimo.
0: Valeu, até depois. Tchau.
1: Tchau.
0: Muito bem, gente, é isso aí, Meio-Dia Paraná então, a partir de 11h30 e ó, já eu tô voltando com Google Dolls Iris aqui na programação da Mundo.
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0: Jet aqui na Mundo Livre, sua atitude sonora. How You Gonna Be My Girl? Também Black Keys com This Is Nowhere. Dobradinha boa, né? Ah, ainda tivemos a nova do Evanescence por aqui com Who Will You Follow? São 10h42 agora. Hora de eu te contar o seguinte. Estamos já no clima do Dia Mundial do Rock, né? Estamos celebrando, inclusive, o mês inteiro. 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

0: Mundo Livre, sua atitude sonora. E a gente curtiu Nirvana, a banda do dia hoje aqui, né? Sim, nosso Dia Mundial do Rock. Você tem que sempre dar seu like na banda do dia. A gente avisa aqui qual é. Eu tinha avisado antes, né? Nirvana passou aqui, então, com Rape Me. E aí você tem que dar o seu like lá no aplicativo, tá bom? De repente você pode se dar bem, faturar ingressos aí pra curtir altos shows. Também Eagle Eye Cherry com Save Tonight nessa sequência e Coldplay Yellow. E agora é com ele, Renan Zamilian, tá chegando, te acompanha daqui pra frente. Beijo pra você, hein? Ótima terça-feira. Amanhã a gente se encontra. Cedinho, tô por aqui. Tchau.
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Mundo Livre, 11 horas e 2 minutinhos, um excelente bom dia pra você. Terça-feira, hoje 7 de julho, eu sou Renan Zamilian, chegando pra te fazer companhia até as 3 da tarde. E abro esse bloco com Metallica, Wherever I May Roam.

0: Mundo Livre, sua atitude sonora. Que isso, hein? Começando muito bem a nossa terça-feira juntos. Você ouviu Cypress Hill, What's Your Number? Banda que eu tive o prazer de conversar durante a passagem deles pro Curitiba. Antes rolou também a inédita parceria de Paul e Ringo, companheiros ex-Beatles, com Home to Us. E ainda Red Hot Chili Peppers com By The Way. Agora 11 horas e 19, depois do break tem a minha edição do Mundo Livre Flow e os 10 sons direto, não vai perder.
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0: As oitavas da final da Copa do Mundo chegam ao fim nesta terça-feira com 2 partidas. À 1 da tarde, a atual campeã argentina enfrenta o Egito. A seleção argentina chegou às oitavas depois de liderar o Grupo J. Já o Egito terminou a primeira fase da segunda colocação no Grupo G. 5 da tarde é a vez da Suíça e Colômbia em busca de uma vaga nas quartas de final. As duas tentam igualar a melhor campanha das suas histórias em Copas do Mundo.
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0: Mundo Livre, tá no ar a minha edição do Flow, fechando bem demais com o Rei, Ray Charles, Hit the Road Jack. Antes também teve som do Big Mountain, Baby I Love Your Way, Kid de Abelha, Lágrimas de Chuva, U2 com Magnificent e ainda abrindo lá no topo com Alto Astral, hein? Iron Maiden, The Trooper, aquecendo aí os tambores, aquecendo a pista pro showzaço do Iron que rola aqui na capital, Curitiba, no dia 28 de outubro. Dando sequência para o nosso Mundo Livre Flow, vem aí as próximas. E começando com Foo Fighters, My Hero.
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0: Mundo Livre, sua atitude sonora. Essas foram as últimas da minha edição do Flow. E curtimos de lá pra cá som do Foo Fighters com My Hero. Depois foi a vez de Cold War Kids, Push My Luck. Aerosmith com a ótima Janis Got a Gun. Teve também Legião, Quase Sem Querer. E agora, por último, ouvimos o The Who com a faixa título lá do álbum de 78, Who Are You? O Flow volta ainda hoje, viu, ao longo do dia, então fique ligadinho. 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No ar. Então mantenham os ouvidos atentos. O nosso artista dessa terça-feira é o Nirvana, beleza? Ainda vai rolar no meu horário, já deixo aqui o spoiler pra você, já a dica. Fique atento então que vai rolar no meu horário. Muito bem, bora almoçar. Chegando na sequência, o à la carte, o nosso almoço sonoro aqui da Mundo. E um abraço aí pro Benedito Rodrigues, já a postos, esperando na mesa. Vem você também.
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Olá, portas abertas do A La Carte, o nosso restaurante sonoro aqui da Mundo Livre. Pode entrar e ficar à vontade para degustar o nosso menu especial de hoje. Eu sou o sous-chef Renan, à frente da cozinha, e já deixei tudo preparado para você só aproveitar cada nota, melodia e os sabores nessa próxima hora. A gente já começa abrindo com apetite, né? As entradinhas, logo na sequência o prato principal e por fim as sobremesas. E falando em sobremesa, olha só que interessante. Hoje, dia 7 de julho, é o Dia Mundial do Chocolate. E eu quero saber se tem algum chocólatra aí me ouvindo para me contar qual é o uso preferido do chocolate. Você gosta dele mais purinho, numa receita, ao leite, amargo, branco? Solta o verbo aqui no nosso WhatsApp, que daqui a pouquinho eu volto para dar uma olhadinha. E bora já direto então começar os nossos trabalhos de hoje com a primeira entradinha do dia. Diretamente da Inglaterra, ela é bem delicada, mas irresistível. Dos fornos de Manchester para a mesa do à la carte, a gente começa com The Smiths Ask.

0: Mundo Livre, sua atitude sonora, entradinhas bem servidas e que deixam aquela vontade de bis, né? Mas calma que ainda tem o prato principal chegando já já, então guarda aí um espacinho. Por enquanto, curtimos o The Smiths com Ask, depois veio uma porção de atitude com um temperinho de novidade do Social Distortion, The Way Things Were. Na sequência, foi a vez de um clássico da casa, que dispensa a apresentação. Você ouviu Bon Jovi com Living on a Prayer e, por fim, aquela combinação curiosa e criativa na medida certa do Cake com Never There. Pegando um gancho com Cake, me lembrei aqui do chocolate, né? O nosso tema da enquete de hoje, Dia Mundial do Chocolate. Como você gosta de comer o seu chocolate? Já temos algumas respostas por aqui e vou ler para vocês. A Stephanie disse o seguinte: bom dia mundo, aqui é a Stephanie, ótima terça-feira. E já me encontro na mesa 9 só degustando as delícias de hoje. E claro, feliz dia mundial do chocolate. Sou chocólatra e posso dizer que o chocolate amargo é o meu xodó. Gosto de deixar na geladeira e comer ele bem durinho. Bom demais, Stephanie, também sou do time do docinho gelado, valeu aí pela dica. Luiz Júnior disse o seguinte: olá, subchefe Renan, eu aprecio chocolates, mas a melhor forma de combinação seria uma pizza prestígio como sobremesa, logo após aquela deliciosa pizza de estrogonofe. Olha aí, o Luiz foi além já da enquete, trouxe até uma combinação com salgado. Muito bom, Luiz, valeu aí pela participação. Dona Cida: gosto dos dois, do branco e ao leite, mas o preferido é ao leite. Eu gosto do branco também, viu? E sei que tem mais ouvinte aí com a gente, hein, Cida? Um beijão especial para você. Boa tarde, Renan e Yellow Jaster na mesa 226. Respondendo à enquete, apesar de não ser muito fã de doces, quando o assunto é chocolate, eu viro outra pessoa, principalmente se vier com frutas. Aí nem lembro mais que disse que não gostava de doce. E ontem resolvi fazer a famosa torta de manteiga escocesa do Pica-Pau. Ficou tão boa que agora entendi por que ele vivia aprontando por causa dela. A torta quase entrou em extinção e os outros suspeitos continuam morando na minha casa. Muito boa essa participação da nossa ouvinte, rende até outras enquetes, né? A torta do Pica-Pau realmente me desbloqueou essa memória. Um beijão pra você aí, Yellow. Muito bem, continue participando aqui no nosso WhatsApp, respondendo a pergunta de hoje, Dia Mundial do Chocolate, qual é o seu preparo preferido do chocolate? Agora, 12:27, hora de trazer à mesa o nosso prato especial dessa terça-feira. E enquanto eu chamo o break e preparo tudo por aqui, fique à vontade e bom apetite na volta. 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

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O prato principal é aquele momento, né, que cozinha, revela suas receitas mais elaboradas e que sustentam o nosso dia. A gente já começou com uma pratada de Depeche Mode, Strange Love, em uma combinação sofisticada de sintetizadores. Rolou também o clássico dos clássicos no tempero do reggae, essa peiprada aí no fogo baixo de Bob Marley, Is This Love. Ainda tivemos um prato elaborado em várias etapas, em camadas, com o Fleetwood Mac, com The Chain, música que tem uma das linhas de baixos mais incríveis, né, na minha opinião. E fechamos com uma receita brasileira, ingrediente de origem curitibana. Curtimos o som do Ricardo Maranhão, What You Think About Me. Mas calma que se você achou que a refeição estava completa já, ainda tem as sobremesas chegando logo logo. Então reserve um espaço aí na mesa, porque elas vão chegar daquele jeito. Falando em sobremesa, e o chocolate, hein? Temos mais algumas respostas aqui para nossa enquete de hoje, 7 de julho, Dia Mundial do Chocolate. Gentil Fagundes falou o seguinte: o melhor chocolate para mim é aquela cobertura que minha filha faz para pôr na pipoca. Essa é a melhor combinação, né, Gentil? A que tem valor afetivo agregado. Muito bom, obrigado pela sua mensagem. Rafael Casagrande: o chocolate hoje é belga, saboreado em Nova York. Muito bom, Rafael. Confesso que esse chocolate foi saboroso de degustar. Tamo junto. Ju Castro: olá, sous-chef Renan, mesa 13 aqui a postos. Não tem nada que combine mais com chocolate do que morango. Pensa numa combinação perfeita. Gelado ou quente, tanto faz, é chocolate. Esse é o clássico, né, Ju? Clássico que é clássico, nunca sai de moda. A Karen Elizabeth: oi, chegando um pouco atrasada pro almoço. Desde criança nunca fui fã de chocolates nem de doces no geral, mas gosto bastante de chocolate amargo e aqueles que tem amendoim ou coco. Chegou a tempo da sobremesa, Karen. Vou separar pra você aí um chocolatinho com coco, então. A Adriana Almeida: salve, Renan, só divido meu chocolate se o mozão merecer. Se não, como sozinha e escondida, porque sou má e perversa. Olha aí a Adriana deixando uma indireta aqui no ar. Ninguém mexe no chocolate dela. Um beijão pra você, Adri. E o Ricardo Heine, de Maringá, mandou um áudio aqui pra gente contando que tem evitado comer muito chocolate, mas ele dá um jeitinho misturando cacau, banana, pasta de amendoim e maca peruana. Segundo ele, fica uma delícia. E aí, o que você acha? Tá valendo a receita do Ricardo? Um abração pra você, meu amigo. Muito bem. Bom, depois do break, rapidinho, na sequência, tem as sobremesas do à la carte de hoje. Então, se prepara pra aproveitar. Volto já. 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

0: Mundo Livre, sua atitude sonora, com prazer. Essas foram as sobremesas, finalizando o nosso almoço de hoje aqui no A La Carte e deixando as suas últimas impressões para adoçar o espírito dessa terça-feira. A gente ouviu Oasis com Don't Go Away, uma canção que derrete lentamente, vai revelando aos poucos o seu sabor. Tivemos também aquele docinho tradicional, que já virou um clássico aqui do nosso menu, Tina Turner com The Best. Depois veio um cafezinho forte, pode ser? Muito mais energia do que o açúcar, com os Rolling Stones, Jumping Jack Flash. E por fim, aquele que não tem como servir em pequenas porções. É barulhento mesmo, mas irresistível. Ouvimos Guns N' Roses com a clássica Welcome to the Jungle. É isso aí, o nosso almoço sonoro foi servido. Espero que você tenha aproveitado cada momento e se alimentado bem. Amanhã o restaurante abre novamente para mais receitas, sempre novidades. E na quarta-feira, como você já sabe, dia de dobradinha. Então não vai perder. Eu sou o sous-chef Renan, vou batendo meu ponto por hoje e te encontro já por aqui na programação da Mundo Livre. Vem comigo.
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0: Olá, já estamos de volta com a programação da Mundo Livre. Eu sou Renan Zamilian e abro essa hora com um clássico do Led Zeppelin pra você, Stairway to Heaven.

0: Mundo Livre, sua atitude sonora, tá aí o saudoso Chorão e sua trupe do Charlie Brown Jr. com o Zóio de Lula, passando por aqui nas ondas da Mundo, e antes também teve o Queen, I Want It All, essa é grandona demais, né? Tem muita música boa ainda pra rolar hoje, você vai ouvir Arctic Monkeys, Dire Straits e muito mais no próximo bloco. Agora 1h28.
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0: Mundo Livre e The Clash, Should I Stay or Should I Go? Tá aí a banda jogando pra você essa. E antes, a gente também ouviu por aqui o som do Dire Straits. Walk of Life foi o que você ouviu. 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É isso aí, depois do break é hora de vestir o uniforme da Mundo Livre pra cantar o hino com Neil Young. Vem comigo.
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7: Quando for se preparar para uma corrida de rua, lembre-se, seu corpo é seu instrumento e precisa estar afinado. Faça alongamentos dinâmicos e movimentos leves para despertar os músculos e preparar o quadril. Isso ativa a sua circulação e te coloca no ritmo certo.
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0: Mundo Livre, sua atitude sonora. Esse foi o The Strokes com The Adults Are Talking. E antes, também rolou por aqui a obra-prima do Pink Floyd, Another Brick in the Wall. Falando em obra-prima, clássicos do rock, hoje mais cedo eu lembrei você da promoção Mês do Rock Mundo Livre, que você pode conferir certinho os detalhes lá no aplicativo. Bom, nosso artista do dia para você acompanhar e deixar o seu like é o Nirvana, certo? Então, se eu fosse você, já ficava ligadinho aí no próximo bloco para acompanhar e ver o que vai rolar. Então, joguei e saí correndo.
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6: Aqui é Silvia Sprenger e esse é Rock and Run. A água é fundamental para o bom funcionamento do organismo e para a saúde. Mas você sabe quanto deve beber por dia? A quantidade ideal varia de pessoa para pessoa, já que depende da alimentação, do peso, da idade, do nível de atividade física, do clima e também da função renal. Mas, via de regra, um adulto saudável pode tomar cerca de 35 mililitros de água por quilo de peso. Dessa forma, uma pessoa que pesa 60 quilos deve tomar 2,1 litros de água por dia.
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0: Mundo Livre, agora 2h13, eu sou Renan Zamilian, te fazendo companhia nessa tarde agradável de terça-feira. E agora, attention please, para receber quem abre esse bloco. Bora de Nirvana, The Man Who Sold The World.

0: Mundo Livre, sua atitude sonora. Quem fechou essa sequência foi AC/DC com as estradas fumegantes de Highway to Hell. Essa que é a porta de entrada para muita gente aí no universo do hard rock, heavy metal e outras vertentes. Antes teve The Warning, R.E.M. e o Nirvana abrindo esse bloco. Quem tá ligado no mês do rock Mundo Livre já sacou a deixa e meteu ficha no like. Agora 2h27.
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0: Mundo Livre, sua atitude sonora, são do The Smiths, The Boy with the Thorn in His Side. E antes teve Muse com Uprising. O Muse que tá com álbum novo, né? Músicas fresquinhas aí, num trabalho recém-lançado em 2026, no finalzinho do mês passado. Depois do break, a minha última sequência aqui pra fechar com chave de ouro, as saideiras do meu horário. Então vem comigo que é rapidinho.
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0: Mundo Livre, sua rádio de atitude. Fechando meu horário de hoje com essa sonzeira do Weezer, você ouviu Hash Pipe e antes Hurricanes com Through the Light. É isso aí, muito obrigado pela sua companhia nessa terça-feira. Vou indo nessa por hoje e amanhã a gente se encontra para muito mais atitude sonora a partir das 11 da manhã. Vem aí Flávia Rocha para te acompanhar na Tarde da Mundo. Beijão para você e até amanhã. Tchau.
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Oiê, ótima terça-feira, tudo certo por aí? Agora a Flávia Rocha chegando aqui na Mundo pra te acompanhar 3 horas e 1 minutinho. Bora comigo, começando hoje com Fornambulance, what's up?

0: Mundo Livre, sua atitude sonora com Luke Combs e a sua versão fofíssima de Fast Car, clássica da Tracy Chapman. Para fechar minha primeira sequência nesta terça-feira, 7 de julho, também as boas vibrações com Bob Marley, Get Up, Stand Up e Frejá, Amor para Recomeçar. 3 horas e 18 minutos, boa terça-feira para você que tá comigo aqui na Mundo. Já tá chegando na área o nosso Flow e eu quero te dar aquela dica importantíssima, hein? 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Nesta terça-feira, nosso artista do dia é Nirvana. Então, ouvidos colados por aqui para deixar o seu like quando rolar Nirvana na programação. Bora juntos, já tá chegando o Flow.
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0: Demais, Fleetwood Mac, aqui no nosso Mundo Livre Flow, Go Your Own Way. 10 sons direto na programação nessa primeira metadinha. Também rolou Coldplay, God Put a Smile Up on Your Face. Raulzito, Eu Nasci Há 10 Mil Anos Atrás. Ainda The Who e U2 para começar essa edição do Flow. 3 horas e 43 minutos, bora em frente. Agora tem Michael Jackson, Beat It.
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0: Mundo Livre, sua atitude sonora, fechando essa edição do Flow. US 3, Cantaloupe. Também Alice in Chains, Heaven Beside You. Capital Inicial e Carlinhos Brown por aqui com música urbana e The Killers, Somebody Told Me. 4:04, assim fechamos essa edição do Flow com 10 sons direto. Estou com alunos por aqui no estúdio da Mundo Livre, da escola Newton Freire Maia. Deem um oi, galera. Valeu, gente. Seguimos juntos aqui na programação da Mundo e já já eu volto com mais sonzeira pra você. Ótima tarde. 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

4:07, boa terça-feira. Seguimos juntos aqui na programação da Mundo comigo, Flávia Rocha. E agora, trazendo o Sonzeira com Audioslave, Like a Stone.

0: aí na Mundo Livre, Green Day, Shea, Linkin Park, Numbi, também Kid de Abelha, Como Eu Quero. Agora 4 horas e 20 minutos, já eu trago por aqui Pearl Jam, vai rolar Bon Jovi também. 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
5: Copa do Mundo sempre tenta emplacar uma música para chamar de sua. Em 2026, a oficial é Die Die, com Shakira e Burna Boy. Tem também DNA, o hino oficial da FIFA. Mas na hora que as seleções saem do túnel, quem tá botando moral é outra faixa. Serious, do The Alan Parsons Project. Ela nasceu em 1982 no álbum Eye in the Sky, sem pose de hit. Aí, em 1984, o Chicago Bulls adotou Sirius na entrada do time. Agora, na Copa, ela voltou gigante. 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

0: Midnight Oil aqui na Mundo, King of the Mountain, Bon Jovi, Born to be My Baby, também rolou Edward Sharp and the Magnetic Zeros, Home, e Pearl Jam abrindo com Daughter. Agora 4 horas e 42 minutos, de novo vou te dar aquela dica, hein, gente? 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Ao vivo, então, ouvidos atentos. O artista de hoje é Nirvana. Então, quanto rolar na programação, já sabe, hein? Desce o like. Já já tem mais sons antes ainda do nosso Por Dentro do Mundo.
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0: Mundo Livre, sua atitude sonora com The Police, So Lonely, fechando a horinha de programação, também Detonautas, Rádio Love Nacional e Queen, We Will Rock You. 5:01, bom finzinho de tarde, de terça-feira pra você. Tá chegando Por Dentro do Mundo, sua revista no rádio com música e informação, já depois do break.
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5:04, terça-feira, 7 de julho. Ótima tarde para você. Tá no ar mais uma edição do Por Dentro do Mundo, sua revista no rádio. Por aqui eu, Flávia Rocha, te acompanhando até as 7 com música e informação. E claro, sua companhia, sua participação por aqui. Sempre esperando sua mensagem no nosso WhatsApp, esperando sua participação. E a gente começa hoje com Iron Maiden, Wasted Years.

0: Vem aí, CDC, Jailbreak, Ramones, Blitzkrieg Bop, Beatles, Help e Iron Maiden, Wasted Years. Começando essa edição do Por Dentro do Mundo. Agora 5h19, quem já chegou na área comigo, Adriano Fressato. Chefe Flavinha, boa tarde. Já que hoje é dia do chocolate, vai rolar um chocolate quente? Começar com Iron é chocolate pelando. Uhul! Arrasou, Adriano, boa metáfora aí. Começamos com chocolate pelando. Chocolate quente hoje iria muito bem, inclusive, né? Quem mais por aqui? O Jonathan Marini. Boa tarde, Flavinha e galera da Mundo. Aqui é o Jonathan de Matinhos, passando só para marcar presença e deixar um alô para geral. Clóvis Martins, salve, salve, galera da Mundo Livre. Flavinha, uma ótima tarde para todos. E o Marcos Aguiar também concordando. Que sequência absurda. Dá para repetir o bloco todo às 18 horas. Já que temos o Replay Mundo Livre às 6 da tarde, o Marcos já quer o bloco inteiro. Adri Neves arrasou aí nessa primeira sequência do nosso Por Dentro do Mundo, gente. E olha, vem aí a CW Music Week 2026, que reúne especialistas e artistas para discutir o futuro da indústria da música em Curitiba. O evento será realizado de 9 a 13 de julho na Hot Milk, o ecossistema de inovação da PUC Paraná em Curitiba. A CWB Music Week propõe uma programação dedicada aos desafios e oportunidades da indústria musical, reunindo profissionais do setor, artistas, juristas, produtores, empresários e representantes da economia criativa. Promovido pela Music Invest, o encontro vai promover debates, workshops e apresentações musicais e discutir temas como direitos autorais, royalties, propriedade intelectual, inovação, festivais, rádio e modelos de monetização. A proposta é ampliar a compreensão da música como um setor que envolve criação artística, gestão financeira, tecnologia e segurança jurídica. Afinal, tem muito mais por trás, né, de toda a produção musical. A programação começa na quinta-feira, dia 9, e vai até a próxima segunda, dia 13, das 9 da manhã e 5h30 da tarde, na Hot Milk, localizada na PUC Paraná, em Curitiba. As atividades são gratuitas, mediante inscrição antecipada, e tem como público-alvo artistas, produtores, estudantes, investidores e profissionais interessados nas transformações do mercado da música. Se interessou, vale a pena, hein? Mais informações lá no site mundolivrefm.com.br. Segue comigo que eu volto já com sua revista no rádio. Agora 5h21.
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0: Mundo Livre, sua atitude sonora e o nosso artista do dia aqui no mês do rock da Mundo Livre, Nirvana. Aquele som que você deve ter dado like, né? Se você tá atento aí à nossa promoção, o mês do rock aqui na Mundo Livre, nosso artista do dia hoje, Nirvana. A gente curtiu por aqui, Dump. Também rolou Somber, Back to Friends e Charlie Brown Jr. e Negrali, Não É Sério. E atenção que tem novidade sonora no mundo musical. Pois é, o Green Day liberou hoje a faixa inédita I'm Never Gonna R.I.P., faixa gravada especialmente para a trilha sonora de Nimrod, a Green Day Comedy, um filme inspirado nos primeiros anos da banda. Com uma sonoridade que mistura rock and roll, blues e o punk característico do trio californiano, a música já está disponível nas plataformas de streaming e também ganhou um videoclipe oficial. O longa estreia nos cinemas dos Estados Unidos no dia 14 de agosto, enquanto o álbum da trilha sonora será lançado em 31 de julho. Além da faixa inédita, o disco vai reunir 22 sucessos do Green Day e outras faixas exclusivas relacionadas ao projeto. Ainda não há previsão de estreia do filme nos cinemas brasileiros. A gente vai para um break rápido, enquanto isso, curte mais um pedacinho aí do novo som do Green Day, I'm Never Gonna R.I.P.
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0: The Doors aqui na Mundo Livre, Roadhouse Blues, também Foo Fighters Unconditional e Kid Abelha, na rua, na chuva, na fazenda. Agora 2 minutinhos para as 6 da tarde, gente. Olha, faleceu nesta terça-feira em São Paulo o dramaturgo Benedito Rui Barbosa, aos 95 anos, após complicações decorrentes de uma insuficiência renal crônica. Reconhecido por transformar o universo rural em uma das marcas da teledramaturgia nacional, com temáticas de imigrantes e conflitos ligados à terra, Benedito escreveu novelas que atravessaram gerações e influenciaram a produção televisiva brasileira. Entre os seus trabalhos mais conhecidos estão Pantanal, O Rei do Gado, Renascer, Terra Nostra e Velho Chico. Com uma produção marcada por personagens ligados ao campo e por narrativas de forte identidade nacional, Benedito Rui Barbosa deixa um dos catálogos mais influentes da televisão brasileira. E eu quero saber de você que está me ouvindo aqui na Mundo Livre, aqui no Por Dentro do Mundo, você se considera noveleiro? Tem alguma novela aí que você sempre lembra com carinho quando se fala sobre o assunto? Me conta por aqui, manda sua mensagem. Agora 6 em ponto, já na volta do break tem o nosso Replay Mundo Livre e mais sons para você.
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0: De volta, bom fim de tarde. Por aqui, Flávia Rocha com Por Dentro do Mundo, agora 6:03. E a gente vai com a música mais curtida do dia hoje no app.
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0: E é clássica com Metallica.

Elvis Presley, A Little Less Conversation, Red Hot Chili Peppers, Parallel Universe e Metallica, The Unforgiven 2, foi o som que rolou no Replay Mundo Livre de hoje. Agora 6h18, bom fim de terça-feira para você, fim de tarde de terça-feira. Gente, o Black Sabbath anunciou ontem o lançamento do livro oficial da banda, intitulado The Masters of Reality, Why Black Sabbath Matter. O projeto foi desenvolvido ao longo de 2 anos pelo fotógrafo Ross Halfin, em parceria com o Sabbath, e revisita a trajetória desde o fim dos anos 60 até o show de despedida Back to the Beginning, realizado em Birmingham em julho de 2025. Com mais de 500 páginas, a obra combina fotografias raras, memorabilia e entrevistas inéditas com os 4 integrantes da formação clássica. O lançamento está previsto para outubro de 2026, pouco mais de 1 ano após a morte de Ozzy Osbourne, que participou ativamente desse projeto antes do seu falecimento. Segundo Halfin, a intenção inicial era anunciar o projeto logo após o concerto Back to the Beginning, mas os planos foram alterados com a morte de

0: e apresentar o projeto apenas um ano depois, tratando a publicação como uma belíssima homenagem, tanto ao Black Sabbath quanto ao legado de Ozzy. Ou seja, chega aí no mês de outubro de 2026, o livro oficial do Black Sabbath, né? The Masters of Reality, Why Black Sabbath Matter. Por que o Black Sabbath importa? Importa muito, né? Com certeza. Hoje aqui na nossa enquete perguntei se você é noveleiro ou noveleira e se tem alguma novela que você sempre lembra com carinho quando a gente fala sobre o assunto. A Ana Paula de Colombo falou o seguinte: boa tarde, quase noite para todos. Eu amo novelas. A minha predileta é O Cravo e a Rosa e Chocolate com Pimenta. Acho que foram novelas que eu assisti na infância e até hoje vem reprisando. E eu sempre fico atrás de uma oportunidade para poder assistir. O Ferreira Sommelier por aqui também. Ótima tarde. Novelas que eu curti: 4x4, A Favorita, Salve Jorge, Que Rei Sou Eu, Tieta e O Beijo do Vampiro. Faz uns 15 anos que eu não vejo mais novela. Os temas e abordagens atuais não me fazem a cabeça. Ferreira, lembrei da 4x4, né, que você citou por aqui. Eu adorava essa novela também. E acho que das mais recentes, acho que a icônica Avenida Brasil, né, uma das mais lembradas aí quando a gente fala de novela, mas confesso que também faz muito tempo que não acompanho mais novelas. Você aí que tá me ouvindo é noveleiro? Curte novela? Tem alguma especial que te marcou? Me conta por aqui, manda sua mensagem pro Whats e já já a gente volta aqui no Por Dentro do Mundo.
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Ainda Mundo Livre, Titãs, Homem Primata e Gorillaz, Clint Eastwood. Agora 6h34, enquete de hoje por aqui, perguntando se a galera é noveleira. E se tem alguma novela que te marcou aí, que você lembra com carinho? O Bruno por aqui falando que O Clone e Laços de Família foram suas favoritas até hoje. Mensagem também do Maurício Martins, noveleiro de novela turca agora, hashtag marido companheiro. Mas falando sério, Top Model e Que Rei Sou Eu era bom demais. Sandra Oliveira, boa tarde Flavinha, acompanhei Chocolate com Pimenta, O Cravo e a Rosa, Rei do Gado e Renascer. Essas duas últimas, inclusive, né, Rei do Gado e Renascer, que são novelas do Benedito Rui Barbosa, que faleceu hoje, né, inclusive, joguei essa enquete aqui sobre novelas, justamente como homenagem, um dos grandes teledramaturgos brasileiros. A Ana falou o seguinte: as minhas novelas favoritas na infância foram A Gata Comeu, Direito de Amar, Barriga de Aluguel. Já faz alguns anos que não vejo nenhuma novela. A última que assisti foi Torre de Babel, em 1998. Quem mais? O Marcos Cardenas por aqui. Oi, Flavinha. Curti a novela O Sétimo Segredo, porque tinha na abertura a música do Fleetwood Mac. Bom, gente, bora de notícia por aqui, enquanto eu espero a sua mensagem também, me contando se você é noveleiro e qual novela te marcou aí. E olha só, tem novidade na área. Atenção, o U2 lançou o single Street of Dreams. A primeira prévia do novo álbum do grupo, formado por Bono Vox, The Edge, Aidan Clayton e Larry Millen Jr., que está previsto para chegar ainda em 2026, 9 anos depois do último disco de estúdio da banda irlandesa. A produção ficou por conta de Jackknife Lee, colaborador de longa data do grupo, e o videoclipe foi rodado na cidade do México, com uma gravação que teve percalços aí à altura da fama do quarteto. As filmagens, perto da Plaza Santo Domingo, atraíram uma multidão de fãs que cercou o local durante a gravação. O tempo também deu trabalho. Uma trovoada acompanhada de chuva chegou a derrubar um gerador enquanto as cenas eram registradas. Mesmo com os imprevistos, uma família local recebeu aí a banda em seu apartamento para que parte das cenas fosse filmada na varanda. O novo trabalho acontece em um ano especial para o grupo, já que em setembro o U2 completa meio século de carreira, desde que começou a banda. Legal demais, hein? Bora preparar o aplicativo e preparar o seu like e curtir esse som. Novidade aqui na programação, novidade do U2, Street of Dreams.

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8: Assim como na música, correr bem depende do ritmo certo. 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O segredo para evoluir nos treinos é encontrar a cadência confortável, onde você consegue respirar e até trocar uma ideia com quem está ao lado.
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0: Mundo Livre, sua atitude sonora, fechando por dentro do mundo com White Stripes, Seven Nation Army e Colin Hay, Into My Life, já que estamos falando de novelas por aqui hoje. Lembro bem que essa música do Colin Hay foi trilha sonora da novela Rainha da Sucata. Que tal essa, hein? E a galera me contou por aqui hoje se é noveleiro, se tem alguma novela aí que lembra com carinho. Adriano Fressato, já fui noveleiro, mas há muito tempo atrás. Na verdade, apenas uma cena que eu lembro com certo carinho. O café entre Fernanda Montenegro e Paulo Altran em Guerra dos Sexos. O Bruno Romero de Londrina, boa noite Flávia, faz uns 15 anos que eu não vejo novela. Muitas da Globo me marcaram, como Pedra sobre Pedra, Tieta, A Indomada, que tinha o icônico Cadeirudo, quem lembra, hein? E aqui em casa, maratonamos as antigas e já assistimos A Próxima Vítima, Por Amor e Caminho das Índias. Hoje, né, temos essa possibilidade aí com os streamings de rever essas novelas antigas. É uma boa pedida aí pra quem gosta. Gentil Fagundes, uma que eu assistia todo dia era Top Model, por causa da Malu Mader, minha primeira crush virtual. O Marlos Soares, minha novela preferida da vida foi Que Rei Sou Eu. Gostaria muito que regravassem. Eu já vi certa vez aí na internet uma comoção, uma petição da galera aí para que houvesse realmente uma nova versão da novela Que Rei Sou Eu. José Roberto, a primeira versão de Vale Tudo é imperdível. Odete e Maria de Fátima, vilãs poderosas. Soube que a galera não curtiu muito a segunda versão, né? E a primeira eu realmente não lembro. Também teria que ver do zero. O Ivo Passos, boa tarde Flavinha, eu sou noveleiro. A Gata Comeu, O Clone, O Rei do Gado. E agora acompanho sempre que posso As Mexicanas com a minha esposa. O Alan Lagos, de Londrina, Top Model e Vamp eram muito rock and roll, boas lembranças. Era bom ser noveleiro nessa época. Gostei também de Pantanal, sempre achei Almir Sater, do Velho Testamento, muito rock and roll. A Marcela Forcadell mandou uma foto que falou o seguinte: essa é minha avó paterna, Natividade Forcadell. Quando passou Chocolate com Pimenta, ela partiu. Então o personagem da Laura Cardoso era minha avó pura. O acolhimento e até as broncas eram iguais. Eita, saudade, né, Marcela? Bom relembrar dessa forma, assim. E a Kelly Cristine de Castro, Rei do Gado, é muito subestimado. A abordagem sobre a reforma agrária é genial. As aulas do senador Roberto Caxias merecem um remake. Salve, grande Benedito, descanse em paz. Valeu, Kelly. E começamos esse papo hoje justamente pela partida, né, de Benedito Rui Barbosa, teledramaturgo aí brasileiro, que fez vários clássicos das novelas nacionais. Bom, gente, por hoje é isso. Amanhã às 5 da tarde tem mais Por Dentro do Mundo. Eu, Flávia Rocha, também agradeço pela companhia. A gente se encontra amanhã, hein? E já tem Everton Liberto aqui na área, dando sequência na programação da Mundo com o Mundo Livre Flow e 10 sons direto. Ótima noite pra você. Fica bem. Até amanhã.
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9: Uma ótima noite de terça-feira para você que está com o Mundo Livre e sua atitude sonora. Tudo bem por aí? Eu espero que sim, por aqui tá tudo bem também. Eu sou o Everton Liberto, vou contigo hoje até a 30h. Para começar, tem o Flow, 10 sons na sequência. E a primeira já é com esse clássico do Pearl Jam, Last Kiss.
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0: Bee Gees aqui na Mundo Livre, sua atitude sonora, Stayin' Alive. Antes teve Bon Jovi com You Give Love a Bad Name. Maneskin também tocou com Honey e RPM Louras Geladas. Você está ouvindo o Flow. 10 sons na sequência, já foi metadinha. Agora tem outras 5 pela frente e a gente dá sequência com Art of Noise and Tom Jones, Kiss.
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0: Mundo Livre, sua atitude sonora. How Soon Is Now, som dos Smiths. Antes teve Dangerous, som do Roxette. Teve também o quê? The Strokes com Someday e Raimundos, I Saw You Sing. 10 sons diretaços, passou voando, hein? Amanhã tem outras edições do Mundo Livre Flow. Eu sou o Everton Liberto, sigo com vocês daqui a pouquinho, depois do intervalo, com mais uma sequência de muita atitude. Não sai daí. 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

0: você ouviu agora Joy Division, Love You Tear Us Apart. Antes teve Barão Vermelho, Puro Ecstasy e esse som que eu adoro, The Wonders, That Thing You Do. Muito bom, hein? Agradeço a sua companhia nessa noite de terça-feira, hoje dia 7 de julho de 2026. Seguimos juntos por aqui, mandando os melhores sons pra sua noite, tá? Segura aí que eu tô voltando já, já, depois do intervalo.
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já de volta aqui na Mundo Livre, sua atitude sonora. Boa noite pra você, excelente terça-feira. Por aqui, Everton Liberto, te acompanho até a meia-noite hoje, hein? Vem comigo agora, porque já tá chegando o classicão dos Rolling Stones, Paint It Black, pra abrir essa hora.

0: Mundo Livre, sua atitude sonora. Tá aí Mineroil com Beds Are Burning. Esse som aí foi lançado em 1987 e essa música se tornou um dos grandes hinos do rock australiano por chamar a atenção para a luta dos povos indígenas da Austrália pelo direito às suas terras, mantendo aí uma mensagem que continua muito atual, hein? Mesmo após o fim das atividades da banda em 2022, o legado do Mineroil permanece vivo e Beds Are Burning segue aí figurando entre as músicas de protesto mais importantes da história do rock e continua, é claro, inspirando novas gerações com a sua combinação de energia, consciência social e um dos refrões mais marcantes dos anos 80. Quem concorda, hein? Respira e manda mensagem aqui no WhatsApp da Mundo Livre também. Eu sigo com vocês daqui a pouquinho ao som de Red Hot Chili Peppers. Segura aí.
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1: Copa do Mundo sempre tenta emplacar uma música para chamar de sua. Em 2026, a oficial é Dai Dai, com Shakira e Burna Boy. Tem também DNA, o hino oficial da FIFA. Mas na hora que as seleções saem do túnel, quem tá botando moral é outra faixa. Serious, do The Alan Parsons Project. Ela nasceu em 1982 no álbum Eye in the Sky, sem pose de hit. Aí, em 1984, o Chicago Bulls adotou Sirius na entrada do time. Agora, na Copa, ela voltou gigante. Inclusive, Alan Parsons brincou que autorizou o uso da música bem feliz, porque desta vez ele tá sendo pago, diferente do que rolou com o Bulls. Música boa é assim, atravessa o tempo, muda de estádio e continua arrepiando. Então aumenta o volume pra ouvir Sirius.
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0: Mundo Livre, sua atitude sonora. Sou do Whitesnake, Here I Go Again. Antes nós ouvimos Cidade Negra, Querem Meu Sangue. Daqui a pouco, aqui no Mundo Livre, eu volto com aquela baladinha romântica que eu sei que vocês gostam. Love Hurts. Tô falando do Nazareth, que chega aqui no Mundo Livre daqui a pouquinho.
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mundo livre, sua atitude sonora. Kiss, I Was Made For Loving You. Antes teve Paralamas do sucesso Ela Disse Adeus. Eu não vou dizer adeus ainda, não tô indo embora, mas agora vem chegando aí a Voz do Brasil. Eu, Everton Liberto, te espero logo na sequência, às 10 horas da noite. Até daqui a pouquinho, então.

0: 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As notícias do governo federal que movimentaram o país no dia de hoje.
1: Olá, boa noite.
2: Boa noite para você que nos acompanha em todo o país.
1: Terça-feira, 7 de julho de 2026.
2: Vamos aos destaques do dia na Voz do Brasil.
1: Economia e exportações.
2: Brasil e Estados Unidos promovem mais uma rodada de negociações sobre a aplicação de novas tarifas a produtos nacionais. Luana Karen.
3: O prazo final para o governo dos Estados Unidos definir a aplicação de novas tarifas sobre produtos brasileiros é 15 de julho.
1: Bets e saúde mental.
2: Meu SUS Digital oferece teleatendimento gratuito para quem enfrenta dificuldade em parar de jogar. Graziele Bezerra.
4: O atendimento é gratuito e confidencial e realizado por psicólogos ou terapeutas ocupacionais com o apoio de médico-psiquiatra quando necessário.
1: A partir de amanhã, contribuinte pode consultar lote especial de restituição automática do imposto de renda.
2: O pagamento dos valores será feito no dia 15 de julho. Graziela Mendonça.
5: O lote automático beneficia contribuinte.